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2: Ei, mami, perdona-me. I'm sorry. Desculpa, mano. Lambisangá, mamã. Não sei como é que eu fui capaz.

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0: Boa noite. São 2 horas.
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0: Bom dia, são 5 horas.
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0: Letra e música de Jorge Fernando, A Chuva. Muito obrigada.
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0: Bom dia, são 8 horas.
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0: Ora viva, bom dia, seja bem-vindo. Está no ar o Bom Dia Açores, manhã de terça-feira, dia 11 de agosto. Esta é a semana onde vão começar as festas 15 de agosto. É já amanhã, dia 12, que arrancam os Arraiais por Vila do Porto, com atuações musicais, com exposições, com insufláveis e com barraquinhas, é claro. Mas daqui a pouco, no serviço de agenda informativa, vamos dar-lhe a conhecer o programa destas festas, que oficialmente os Arraiais começam amanhã, mas as atividades culturais integradas nestas festas começaram já no domingo, dia 9. Daqui a pouco, então, todas as informações atualizadas na agenda informativa. Pelas 8h30 vamos olhar para as manchetes do dia. Às 9 da manhã há Cultura em Movimento numa parceria com o município. Relembrar também que na segunda hora do Bom Dia Açores vamos receber um convidado especial. O Pedro Câmara fez o Rally de Santa Maria no passado fim de semana, ainda está cá de férias na ilha e vai passar por aqui no Bom Dia Açores. Relembrar também que pelas 10 da manhã vamos atualizar a informação à hora certa.
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0: É isso mesmo. Começa então agora este serviço de agenda informativa, manhã de terça-feira, dia 11 de agosto. E as primeiras informações dizem respeito ao nascer e pôr do sol aqui em Santa Maria. Hoje o sol nasceu às 6h54, terá o seu ocaso às 20h37. E se olharmos para o calendário hoje, 11 de agosto é dia de Santa Clara. Sabia que hoje também é o Dia Mundial do Tambor de Metal? É também conhecido internacionalmente como World Stippling Day. Celebra-se a 11 de agosto. Foi instituído pela Assembleia Geral das Nações Unidas em 2023 para refletir sobre o impacto cultural, histórico e a resiliência associada a este instrumento musical único. Foi criado em Trinidad e Tobago entre as décadas de 1930 e 1940. Surgiu após as autoridades coloniais proibirem os tambores tradicionais africanos. E desenvolvido por jovens das comunidades que transformaram bidões de metal e bares de petróleo vazios em instrumentos melódicos. E de facto, com o reconhecimento da ONU, um dado destaca o papel deste instrumento na promoção da coesão social, da igualdade de género, da educação e do desenvolvimento da economia criativa. Embora muito associada ao calypso e à música das Caraíbas, é utilizado globalmente em géneros como o jazz, o pop e a música clássica. Dia Mundial do Tambor de Metal, hoje a ser assinalado no calendário. Digo-lhe também que hoje é dia de brincar na areia. Todos os dias podem, de facto, serem dias de brincar na areia, se uma pessoa quiser, mas existe uma data do ano em especial para isso. É hoje, 11 de agosto. A data surgiu nos Estados Unidos como Play in the Sand Day, mas rapidamente foi adotada noutros países do mundo. E neste dia, por exemplo, acontecem concursos de construções na areia, nas praias do mundo e outras iniciativas relacionadas com a areia. Então, já sabe, hoje é dia de levar as crianças para a praia, munidas de pás, baldes de brincar, e com elas construa um castelo de areia. Por que não escreva mensagens na areia? Faça uma caminhada, corra na areia, jogue vôlei, futebol ou outros jogos. Sabia que a areia é constituída por pedras e conchas que foram desgastadas pela natureza em pequenos grãos, que ela é quase puramente quartzo, que as pedras, os seixos e as areias nas praias são lá colocadas pelas ondas. A areia das ilhas e de locais tropicais é muito rica em cálcio, uma vez que as conchas são transformadas em areia nestes locais. Algumas curiosidades, em pleno mês de agosto, é dia de brincar na areia. sem mais demoras, vamos avançar com as previsões do tempo, destacar as previsões do Instituto Português do Mar e da Atmosfera, aqui para o Grupo Oriental, Ilhas de Santa Maria e São Miguel. Prevê-se céu pouco nublado, aumentando de nebulosidade para o fim do dia. O vento de oeste, fraco a bonançoso, 5 a 20 km/h, rodando para sudoeste a partir da noite. O mar encrespado, de pequena vaga. As ondas oeste de 2 metros, diminuindo para 1. A água do mar mantém-se nos 23 graus. As temperaturas do ar variam hoje entre 21 de mínima e os 26 graus de máxima. 23 graus é a temperatura a esta hora em Santa Maria. A umidade está a rondar os 86%. Tempo ainda para as marés. Maré cheia hoje por volta das 13h17, maré vazia às 19h40. E vamos avançar com a informação das transportadoras. Temos a empresa de transporte marítimo Parece Machado a informar que esta semana estão previstas duas viagens com duas escalas em Santa Maria, é claro. Hoje, terça-feira, dia 11 de agosto, carregam da parte da manhã, em horário normal, entre as 8h30 e as 11h45, a carga diversa, os congelados e os frescos. Relembrar que a viagem acontece ao final da tarde, também com viagem de passageiros. As escalas. A primeira escala vai acontecer amanhã, quarta-feira, dia 12 de agosto. Com descarga, então, a acontecer amanhã entre as 7 e as 11. Depois, na quinta-feira, dia 13 de agosto, voltam a carregar em horário normal, a carga diversa, os frescos e os congelados, entre as 8h30 e as 11h45. A segunda escala vai acontecer na sexta de manhã, dia 14 de agosto, onde descarregam novamente entre as 7 e as 11. Portanto, viagens hoje e quinta-feira com escalas na quarta e na sexta-feira. Há tempo também para os horários da SATA Air Açores. Para esta terça-feira são vários os voos agendados. O primeiro com chegada 7 da manhã, partida 7h25. O segundo com chegada 12h45, partida 13h10. O terceiro com chegada 17h30, partida prevista 17h55. Um outro voo com chegada pelas 19h25, chegada prevista, com partida às 19h55 e o último chegada 20h30, partida 20h55. Relembramos que podem surgir alterações nos horários por razões operacionais. E vamos olhar para as farmácias de serviço e em disponibilidade esta semana em Santa Maria, Farmácia Avenida, na Avenida em Vila do Porto. Até sábado assim será. Em Ponta Delgada está hoje de serviço permanente a Farmácia Vieira e Botelho, na Rua de São João, 3236. Em reforço está a Farmácia Garcia, no Parque Atlântico. Na Ribeira Grande, em disponibilidade esta semana, está a Farmácia Central, na Rua de São Francisco, 1923. E em Vila Franca do Campo, como sempre, em horário alargado, está a Farmácia Amaral, na Rua Doutor Urbano Mendonça Dias. Terminamos com horários, relembrando que os museus estão abertos de terça a domingo, também feriados, das 10 às 18. A última entrada é sempre até às 17h30. Os museus estão fechados à segunda-feira. Quanto à biblioteca, abre de segunda a sexta, fechada fins de semana e feriados. A biblioteca fecha sempre às 18 horas. São 8 horas, 12 minutos. Nesta segunda parte da agenda há outras informações. Vamos começar por destacar que começam já amanhã os Arraiais, as festas 15 de agosto aqui na ilha. Festas estas em honra da Nossa Senhora da Assunção. Falamos de música, atividades culturais, gastronomia e, claro, o mercadinho de artesanatos. De relembrar que as festividades começaram com algumas atividades culturais no passado dia 9, no passado domingo, com lançamentos de dois livros de Arsénio Puim. Ontem aconteceu uma sessão evocativa dos 50 anos do poder local na biblioteca e hoje vai acontecer o pôr do sol do imigrante. No jardim, pelas 18 horas, este é um evento que pensa em todos aqueles que nesta altura do ano voltam à sua terra natal. Pôr do sol do imigrante, hoje, pelas 18 horas. Amanhã, dia 12 de agosto, arrancam então os Arraiais por Vila do Porto. A destacar que vão voltar também os concertos nas Baías e quero destacar que começam já amanhã, dia 12, será na Praia Formosa com a Ligia Figueiredo às 5 da tarde. Na quinta-feira, dia 13 de agosto, será na Maia com a Viviana Esteves. Depois, no dia 14 de agosto, na sexta-feira, será com Chinfrim nos Anjos. E por fim, no domingo, dia 16 de agosto, será com o Fábio Ferreira, no São Lourenço. Estes concertos nas Baías acontecem sempre às 5 da tarde. Amanhã arrancam então as festas por Vila do Porto. Destacar que amanhã também será inaugurada a exposição fotográfica Macaronésia, de Filipe Alves, que vai poder ser vista durante estes dias de festa nos claustros superiores da Câmara Municipal e que depois vai ficar patente ao público aí até ao final do ano. Relembrar que amanhã também abre o mercado Explore e Compre localmente e que durante estes dias de Arraial, de 12 a 16, vão ter insufláveis para os mais pequeninos entre as 19 e as 21 horas. Amanhã, no que toca à música, vamos ter a atuação do Rancho Folclórico de Almagreira pelas 21 horas e a partir das 22h30 a atuação dos Ronda da Madrugada. Já na quinta-feira, dia 13 de agosto, a banda Recreio Espirituense irá atuar pelas 20h30 e depois, a partir das 22 horas, o concerto dos Rock Classics. Na sexta-feira, dia 14 de agosto, vamos ter a atuação do grupo de danças e cantares Almagre pelas 21 horas. O Ciro vai subir ao palco pelas 22 horas e 30. A partir da meia-noite, o DJ Bagunça. No sábado, 15 de agosto, feriado, haverá pelas 5 da tarde a missa e a procissão em honra da Nossa Senhora da Assunção. À noite haverá Arraial, a atuação do Grupo Folclórico da Casa do Povo de Santo Espírito, pelas 21 horas. A partir das 22 horas e 30, a Susana Félix e à meia-noite, o DJ chega da mixagem. A terminar estas festas no domingo, dia 16 de agosto, vamos ter, à noite, a música com peruca. Vai subir ao palco das festas 15 de agosto às 22 horas deste domingo. É este o programa das festas que acontecem de 12 a 16 por Vila do Porto, no Jardim Municipal. E você está convidado. Terminamos este serviço de agenda informativa dando-lhe conta de que no dia 30 de agosto será então inaugurada esta mostra de todas as edificações religiosas, ermidas, igrejas, recolhimentos e conventos existentes na Ilha de Santa Maria, no Museu em Santo Espírito. A destacar também que até 24 de outubro pode ver no Museu em Vila do Porto Impressions in Ectempera, de Maria Catalán. E que a exposição Reflexões e Certezas, onde a fotografia encontra a pintura da Isabela Berre com Henning van Gierck, está patente ao público até 13 de setembro no Museu em Vila do Porto também. São sugestões para ver e para fazer aqui na Ilha de Santa Maria. A agenda informativa fica por aqui. Regressa amanhã neste horário.
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Calema e Delcinho, Leva Tudo. Daqui a pouco vamos ter já sugestões a pensar no almoço. Por agora temos a Anabela, eu estou aqui. Também eu, e vou continuar até às 11.

Daqui a pouco vamos aos nossos bons conselhos comerciais. Para já, já temos algumas sugestões a pensar no almoço. 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
4: Daqui a pouco, às 8h30, vamos olhar para as manchetes do dia.

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4: Vamos então, a esta hora, conferir os destaques com a jornalista Ana Paula Braga. Bom dia, Ana Paula.
5: Bom dia, Lucélia. Bom dia aos ouvintes. Este é o momento certo para a revista de imprensa. Vamos saber a atualidade informativa através dos destaques da imprensa dos Açores. Arquitetos defendem uma só central de camionagem, é manchete de hoje do Açoriano Oriental. Nesta sua edição para 11 de agosto, outros destaques: Federação Agrícola preocupada com a descida dos preços do leite e da carne e empate caseiro na estreia do Santa Clara frente ao Nacional. Quanto a alguns dos destaques do Diário Insular, Boa Viagem continua na primeira divisão feminina, Navio Escola Sagres celebra a maritimidade dos Açores e Artur Lima, idosos como sujeitos de uma nova economia. Quanto a alguns dos títulos do Correio dos Açores, jogos instantâneos nos Açores geraram mais de 1 milhão de euros em 2025, com vendas a baixar este ano porque os apostadores optam mais pelo online, e Lagoa garante que vai ter Centro Municipal de Proteção Civil com posto avançado de bombeiros e as negociações decorrem ainda. Quanto a alguns dos destaques do Diário dos Açores, EDA Renováveis recebe licenças para 3,6 megawatts de potência elétrica. Artur Lima aponta economia sénior

0: como um desafio futuro perante envelhecimento da população. Quanto a alguns dos destaques do Asas do Atlântico, Artur Lima defende reflexão profunda sobre desafios do envelhecimento populacional, Federação Agrícola dos Açores preocupada com a desvalorização dos preços do leite e da carne e município de Vila do Porto homenageia Clube Asas do Atlântico, instituição que em outubro celebra 80 anos de existência. Hoje no programa Santa Maria Notícia conversamos com César Freitas sobre a exploração pecuária Cerrado da Cruz. Amanhã vamos conhecer um pouco mais da vida de Luís Miguel Rego, que voltou a sagrar-se campeão regional de automobilismo na 45ª edição do Rally Explore Santa Maria. Quanto à previsão meteorológica, para o dia de hoje e para as ilhas de Santa Maria e São Miguel, céu pouco nublado, aumentando a nubosidade para o fim do dia. Vento a oeste, fraco a bonançoso, 5 a 20 km/h, rodando para sudoeste a partir da noite. Mar encrespado, pequena vaga, ondas a oeste de 2 metros, diminuindo para 1 metro.
1: Conhecemos assim os destaques da região e vamos olhar a nível nacional. Olhar então para os destaques de alguns jornais. O Público desta manhã destaca o turismo. Lisboa, Açores e alojamento local a abrandar. Algarve ainda aguenta-se. Outras manchetes. As escolas perderam este ano quase 3.300 professores e 2.000 adiaram a reforma. Destaca ainda para o Ministério da Defesa, que processa o jornal. Ventura e Frazão foram ambos então processados pelo Ministério da Defesa. Tem a ver com as fragatas. E no Parlamento foram 202 petições numa só sessão legislativa. O Jornal de Notícias destaca hoje que quadrilha usa dados privilegiados para assaltar casas de jogadores de futebol. Arranco em falso dos rivais tem sido um bom presságio no Dragão. Destaca ainda para o sistema judicial que controla 329 incendiários. E os cientistas fazem outros estudos à boleia do eclipse. O Correio da Manhã destaca hoje uma vítima transportada em estado grave para o hospital. Um homem com 16 mil euros foi baleado no banco. Um crime violento que aconteceu em Alfragide, na Amadora. Destaca ainda para a atenção nos Leões, o plantel do Sporting está em choque com Suárez. No Benfica, Marco Silva exige defesa central e no Porto, exames descartam uma lesão grave de André Silva. E o eclipse é já amanhã, corrida às farmácias e lojas online por óculos de proteção. A terminar, olhamos para o Diário de Notícias, destaca a tragédia na Colômbia. Contabiliza perdas após sofrer o maior terremoto da década. Destaca ainda para o SNS, que já gastou mais de 192 milhões de euros em horas extra e à tarefa com médicos. Uma declaração, Meloni e Frederiksen condenam a imigração descontrolada. E a esta hora já só falta conferir os destaques dos jornais desportivos. A bola destaca Samuel, que agarra o lugar com os pés, as razões para a titularidade na baliza do Benfica. Trubin assinala 3 anos em Portugal, garantindo sentir-se em casa. No Porto, Mora ainda sem Roma. E no Sporting, Ioannidis ganha a frente a Suárez. Na Liga Portugal, ontem o Santa Clara empatou a 2 bolas com o Nacional. O recorde destaca que o Sunderland persegue Jenny, mas a proposta ainda é curta e Varanda recusa os 30 milhões. No Benfica, Marco quer a equipa mais autoritária e irritado com a falta de agressividade. No Porto, Mora abre a porta de saída. O médio espera um acordo com a Roma. A terminar, já só falta olhar para o jogo, que destaca precisamente que a Roma tenta levar Mora. Os italianos garantem que já há acordo com o criativo e algumas conversas entre os clubes estão mesmo a prosseguir. No Sporting, Irancuda está a chegar. Destaca ainda no Benfica, Pavlidis arranca a todo o vapor. No ciclismo, a volta a Portugal, Guerin segue firme. São estes os destaques da imprensa desta manhã.
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1: 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Mandamos abraços ao Jorge Benevides, que está connosco nesta manhã. Bom dia, boa terça-feira. Desejo um bom dia a todos. Continuação de boa semana. Família, amigos, colegas de trabalho. Ali pela Ilha de São Miguel. Um abraço. Este é o Vitor Clay. Vai cá estar em Santa Maria. A 22 de agosto é o dia do concerto de Vitor Clay na Maré de Agosto.

Esta vai com um beijinho ali da Dona Maria do Céu Botelho, ou Maria do Céu do Agrião, como a conhecemos. Na povoação, beijinhos grandes. Ela que deseja um bom dia a toda a família, a todas as amigas e ouvintes. Uma feliz terça-feira.

mais daqui a pouco. Nós temos beijinhos da Dona Ana Ferreira, que como sempre saúda a família, as amigas, os ouvintes e que está connosco ali nas Furnas. A Leonor Araújo também está connosco na Ribeira Seca. Bom dia, Leonor. Uma excelente terça-feira.

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7: Estamos por aqui e agora o próximo tema vem num pedido da Diolinda. Beijinhos à madrinha Helena Peixoto, à Maria Cabral, ao padrinho Mário Peixoto. Beijinhos ao filho, ao David e a todos. Cerveja no congelador é o toy para animar esta manhã.

A boa disposição do Toy num pedido da Diolinda Peixoto, que nos ouve ali na ilha vizinha, São Miguel. Estamos a 10 minutos para as 9 da manhã. Daqui a pouco vamos falar com Pedro Câmara, que ainda está cá na ilha de Santa Maria, depois de ter feito o nosso rally, depois de ter conseguido o segundo lugar da geral, depois de ter conseguido a vitória nas duas rodas motrizes. Vamos falar com ele sobre esta experiência do Rally de Santa Maria, conhecer os planos para o futuro e falar também de algumas atividades que ele fez quando cá esteve. Entretanto, vamos dar-lhe conta de sugestões a pensar no almoço e hoje o bar-restaurante O Tibério, ali na zona industrial, tem uma língua de vaca. Gosta? É o petisco para o almoço desta terça-feira. 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Aproveito também para lhe relembrar que hoje a travessa por Vila do Porto tem strogonoff de frango. 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E relembro que o restaurante do Clube Naval pode pedir a emenda, claro, e há sempre uma sugestão diferente do restaurante. Há também peixinho fresco. Almoce ou jante com vista para a Marina de Vila do Porto.

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0: Bom dia, são 9 horas.
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0: Vamos então aos destaques culturais deste mês de agosto e para os próximos dias aqui em Santa Maria. Amanhã, dia 12 de agosto, começam as festas 15 de agosto, vão até domingo, dia 16, no Jardim Municipal. Hoje, dia 11, há o pôr do sol do imigrante, às 18 horas no Jardim. Relembrar também que às terças, quartas e quintas-feiras são dias de oficinas de verão no Só Atelier. Relembrar ainda que durante a semana há atividades na biblioteca para os mais pequenos. E você pode ver até 13 de setembro a exposição Reflexões e Certezas de Isabela Berre com Annie van Guyck no Museu em Vila do Porto. Até 24 de outubro está a patente ao público a exposição Impressions in Extempore de Maria Catalana. Mais informações através do código QR ou em exploresantamaria.pt/agenda.
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Estes são os vizinhos e estão connosco nesta manhã. Daqui a pouco vamos também receber o Pedro Câmara, aqui em direto no Bom Dia Açores. Ainda por cá, a aproveitar a Ilha do Sol.

0: Este lado. Eu disse-vos que iríamos receber o Pedro Câmara Júnior, ele que está cá ainda em Santa Maria, um jovem piloto miquelense que tem vindo a destacar-se como uma das grandes promessas dos ralis açorianos. O Pedro participou este fim de semana no 45º Explore Santa Maria Rally. Ficou em segundo lugar na geral e leva consigo o primeiro lugar nas duas rodas motrizes. O Pedro está aqui comigo no Bom Dia Açores. Olá, Pedro.
1: Bom dia a todos os ouvintes. É, mais uma vez é um prazer poder estar aqui de volta à Rádio Asas do Atlântico e poder falar mais um pouco daquilo que foi a minha primeira experiência no Rally de Santa Maria ao Volante e falar de tudo um pouco daquilo que aconteceu e de um fim de semana que para mim foi bastante positivo.
0: Falavas comigo ainda antes do rally para a estrada, que estavas com expectativas, é claro, mas sempre com muita cautela e com muita calma. Agora que o rally de Santa Maria já aconteceu, superou as tuas expectativas?
1: Sim, sem dúvida. Eu penso que é importante nós estarmos sempre com os pés bem assentes na terra, mesmo eu sabendo das minhas capacidades e tendo sempre os meus objetivos muito, muito bem definidos e delineados. Eu penso que é importante ser humilde e falar de uma forma humilde. E nem sempre posso, como é óbvio, divulgar aqueles que são os meus objetivos e as minhas ambições, porque de certa forma em alguns momentos posso parecer um pouco arrogante e não é esse o meu objetivo. Portanto, eu prefiro guardá-las para mim e ter uma toada um pouco mais conservativa, digamos assim, e após a corrida demonstrar daquilo que sou capaz e daquilo que eu mais gosto de fazer, que é conduzir um carro de rally.
0: Foi bom fazer o Rally de Santa Maria?
1: Sim, foi uma primeira vez bastante positiva, tudo o apoio e tudo o público mariense está de parabéns pelo rally que eles também fizeram, porque é sempre bom e importante o público cooperar com a organização, que desde já também está de parabéns pelo maravilhoso rally que organizou e pessoalmente senti o apoio do público e tudo o público a torcer por mim na estrada, a torcer por nós, pela minha equipa, deixa-me bastante feliz e de certa forma fez-me parecer que estava a correr em casa e penso que isso é bastante bom, até porque o público torce pelo aquilo que vi de fora igualmente por todos os pilotos e isso é o mais importante para cada piloto se poder sentir motivado e se sentir feliz também pelo público que está a torcer por eles é bastante importante e deixou-me bastante feliz. Portanto, é ao público que devo o meu agradecimento.
0: Sendo a tua estreia aqui em Santa Maria e agora que já fizeste o rally, é um rally exigente? É um rally difícil? Fácil? Quais é que foram os principais desafios aqui em Santa Maria?
1: Sim, eu penso que todos os rallies têm as suas dificuldades e as suas especificidades e há que estar bastante concentrado e bastante focado em cada rally. Como eu este ano estou inserido no Campeonato Nacional de Duas Rodas Motrizes e na Copa Ibérica, eu tenho realizado alguns rallies bastante maiores do que este e do que outros do campeonato regional, porque este é o formato geral do campeonato regional, um rally que começa com um dia no super especial e no outro é um dia com vários troços e lá fora no continente e em Espanha as coisas são um pouco diferentes, nós temos mais dias de competição, troços mais longos e um pouco mais exigentes, mas como eu já referi, todos os troços têm a sua dificuldade e nós pilotos temos de estar sempre bastante concentrados para não ser apanhados desprevenidos e para não cometer erros que nos comprometam à chegada ao final da prova. E penso que neste Rally de Santa Maria, sendo a minha estreia, a minha primeira vez aqui, o maior desafio e a parte mais difícil foi, sem dúvida, o meu pouco conhecimento dos troços e das classificativas, até porque são classificativas que já se fazem há alguns anos, ou seja, os troços com quem eu corro já têm alguma mais experiência do que eu neste troço e neste tipo de piso. E como é óbvio para mim, eu tenho sempre que me adaptar de uma forma mais rápida para poder andar a um nível bom e com um ritmo competitivo alto pela primeira vez, mas penso que foi bastante bom, tive um salto bastante positivo, quer da minha adaptação, quer de todo o trabalho que foi feito pela minha equipa, pelo meu navegador, pelos meus amigos, pela minha família que me veio tudo a apoiar e mesmo a que não veio dá sempre o seu apoio e penso que isso também é bastante importante para mim.
0: O teu carro portou-se muito bem em Santa Maria, o piloto portou-se ainda melhor, o teu navegador também se portou muito bem. Sais de Santa Maria com um sentido de dever cumprido.
1: Sim, foi um resultado muito bom para a nossa equipa. Nós estivemos numa luta direta com o Marco Salvador, que é um grande amigo meu e também aqui um mariense da ilha. E foi bastante bom, conseguimos levar... Fomos para a última classificativa, 1.4, penso eu, atrás do Max. Como é óbvio, nós tínhamos de estar focados na nossa corrida e no nosso objetivo, que era terminar, acumular o máximo de experiência possível, fazer a totalidade dos quilómetros e levar a vitória nas duas rodas motrizes para casa. Mas como é óbvio, um segundo lugar fica sempre melhor do que um terceiro, portanto eu fiz as possíveis para que na última classificativa conseguisse ascender ao segundo lugar do pódio, e felizmente conseguimos impor um ritmo que foi mais rápido do que o do Max, e isso deixa-me bastante satisfeito. E em relação às duas rodas motrizes, foi um fim de semana perfeito, conseguimos levar a vitória nas duas rodas motrizes, conseguimos vencer a Power Stage, que é a última classificativa do Rally, que nos dá 3 pontos extra para o campeonato, e todos os pontos são importantes para o campeonato, portanto as contas fazem-se no final do ano. Conseguimos a quarta vitória consecutiva nas duas rodas motrizes, o que é algo também bastante bom e positivo para a nossa equipa, para a Play, e para todas as entidades e marcas que me apoiam e que confiam em mim e no meu projeto, e agora a continuar o bom trabalho, continuar focados, continuar concentrados no objetivo final, em todos os objetivos finais, porque são muitas provas, muitos campeonatos, e há que fazer tudo uma base muito bem estruturada daquilo que é a minha carreira e o meu início de carreira, e penso que nós estamos a fazer um bom trabalho em relação a isso.
0: És ainda muito jovem, como é que se gera estas emoções, Pedro? Estás a dizer que vocês estavam separados, tu e o Max, no caso do Rally de Santa Maria, ali no último troço, estavam separados por uma curta, um espaço muito, muito curtinho. Como é que geres essas emoções? Porque tu tens noção daquilo que te separa dele. Como é que tu vais para a estrada? O que é que tu pensaste?
1: Sim, quando primeiro já são vários anos a competir, ou seja, já desde novo, desde sete anos já faço corridas nas motos, nas bicicletas, portanto essas emoções nesse momento até são mais fáceis de gerir, porque na altura no motocross, por exemplo, nós a grelha de partida são com vários pilotos ao nosso lado, e nós é um desporto com muito mais contacto e mais agressividade. Aqui nos carros eu estou sozinho, concentrado, estou na minha zona e não tenho que estar preocupado com mais ninguém, tenho que só estar preocupado em fazer as coisas bem feitas, que foi o que fiz, e muitas das vezes esse é o meu lema. Eu não entro para uma classificativa quando quero ganhar alguém ou quando quero fazer melhor, não entro com uma toada de ser mais agressivo ou de vir tentar fazer algo fora de normal, não. O objetivo é melhorar o tempo, é fazer as coisas mais bem feitas, mais perfeitas, e penso que isso é a forma mais segura e mais eficaz de nós realizarmos um melhor tempo e de fazermos um bom resultado. E foi isso que eu fiz na última classificativa. Como é óbvio, eu sou ciente das minhas capacidades financeiras e da estabilidade que eu tenho e que sou obrigado a dar ao projeto, ou seja, o objetivo é não cometer erros e não comprometer de certa forma a fiabilidade do projeto, e para isso há que fazer as coisas da melhor forma possível, da forma mais coerente possível, não dar toques, não cometer erros que nos possam prejudicar, e para isso há que manter uma toada sempre muito concentrada dentro da minha zona de conforto, sem cometer exageros e erros, e foi o que eu tentei fazer no último especial, tentar fazer tudo o mais perfeito possível, o mais bem feito possível, e o resultado foi bastante bom, foi um tempo bastante bom. Pontos máximos também na categoria das duas rodas motrizes, e penso que foi um desfecho de rally bastante positivo para nós.
0: Porque tu costumas a dizer que o principal adversário és tu próprio. Como é que vais conseguir melhorar enquanto Pedro piloto? O que é que tu, o que é que a tua mente te diz? O que é que tu fazes para conseguires ser melhores e para te superares a ti próprio?
1: Sim, sem dúvida, principalmente neste primeiro ano, eu vou a todos os sítios, a todas as provas que vou, é a minha estreia, é a minha primeira vez, nunca estive nesses locais a competir, portanto é algo, eu sou uma pessoa muito competitiva, e a qualquer sítio vou, quer nos rallies, quer em brincadeiras com a minha família, quer em jogos, qualquer coisa que eu participe eu quero ganhar, esse é o principal objetivo, eu quero sempre ser o melhor, e penso que isso é algo que o meu pai me incutiu desde novo, é uma competitividade de... Não é uma competitividade má, é bom, eu também sei perder.
0: Saudável.
1: É saudável também sei perder, da mesma maneira que sei ganhar. Mas é outro ponto engraçado. Eu fico mais triste quando perco do que feliz quando ganho. Eu penso que sou assim. Eu quando ganho, quando cumpro com aquilo que são os meus objetivos e aquilo que eu tinha delineado para certa prova, para certa tarefa, eu não fico eufórico, eu fico calmo, fico feliz por ter atingido aquilo que eram os meus objetivos, mas já fico muito mais chateado comigo mesmo e frustrado, digamos assim, de uma forma saudável, quando não consigo atingir os meus objetivos ou quando cometo um erro que me impeça de atingir aquilo que foi o delineado e aquilo que nós tínhamos definido como regra, digamos assim, para aquele rally ou para uma prova ou para outra coisa qualquer, portanto, e para me superar, eu penso que sou bastante... Sou uma pessoa que consigo observar de fora, digamos assim, as situações em que eu onde é que eu estive melhor, onde é que eu estive pior, e penso que esse é o principal objetivo, é ser o mais crítico. Eu sou a pessoa mais crítica que existe comigo mesmo, sempre que cometo um erro, ou mesmo quando não cometo um erro, eu tento sempre observar a forma de que... como é que seria possível fazer certa curva, ou o que acho que seja melhor, ou de uma forma melhor, para me poder beneficiar. E penso que esse é o principal objetivo, é nunca estarmos satisfeitos com aquilo que nós fazemos, reconhecermos o de bom daquilo que nós fazemos, mas termos sempre uma ambição maior e focados em melhorar e dia após dia ser um piloto e ser uma pessoa melhor. Eu penso que esse é o principal objetivo.
0: E o facto de seres filho do Pedro Câmara, ser também piloto conhecido de rallies, traz-te mais responsabilidade?
1: Sim, como é óbvio, é uma boa responsabilidade, é um bom peso nos ombros, além de tudo... Todas as pessoas que já apoiavam o meu pai e que gostavam do caráter do meu pai, eu penso que poder agora apoiar um filho com a mesma maluquice, um pouco menos, digamos assim, o que por um lado também é bom. Mas sim, é bastante bom todos os contactos e todas as pessoas, inclusive a Play, foi algo que veio. Foi um testemunho que me foi passado do meu pai e poder agora ter o orgulho e poder representar as cores da Play como outras entidades e como outros parceiros e como outras pessoas que acreditam em mim porque vieram do meu pai, deixa-me bastante feliz e bastante motivado para continuar o bom trabalho.
0: Já aí disseste que estás em quatro frentes diferentes. Como é que se gera toda esta competitividade? Como é que tu geres o teu tempo?
1: Realmente não é fácil, como vive em São Miguel, todos os Açores, é sempre difícil viver nas ilhas e competir fora das ilhas, por toda a logística, por tudo os custos associados, pelo tempo associado a viagens e a cancelamentos de viagens e adiamentos de viagens. Esse ano penso que ainda não fiz uma viagem que saísse horas de São Miguel, o que deixa as coisas complicam um pouco, deixa-nos numa tarefa não muito fácil. Mas é bastante difícil de gerir tudo isso e, como é óbvio, se não fossem as pessoas certas do meu lado e os apoios certos, eu não conseguia estar a realizar todas as provas que estou a fazer esse ano. Portanto, só os tenho a agradecer por tudo aquilo que eles fazem por mim. Mas, como é óbvio, eu passo muito tempo mesmo fora de casa. Há semanas como esta que nem coloco os pés em casa, já há duas ou três semanas. Em setembro, inclusive, é um mês bastante difícil para mim. Penso que em cinco fins de semana, cinco corridas, uma em Espanha, outra em Chaves, o Azul Rally. Portanto, esse mês provavelmente não vou colocar os pés em casa também. Mas, como eu costumo dizer, quem faz por gosto não cansa, e eu estou a viver aquilo que sempre foi o meu sonho, que sempre foi aquilo que eu desejei. E poder ser tão novo, aos 19 anos, já estar a conquistar parte daquilo que eram os meus sonhos de criança, é algo que me deixa muito feliz e espero que isso seja só o começo. Eu pelo menos vou trabalhar para que assim seja.
0: E sinal de maturidade, Pedro, porque os teus amigos, vocês miúdos todos da mesma idade, 19 anos, era a altura para tu estás a curtir o sol, a praia, os amigos, a namorada, não é? E teres que ter esta responsabilidade toda em cima dos ombros com apenas 19 anos é sinal de maturidade.
1: Sim, acho que por um lado sim, eu acho que para nos divertir e para descansar e para aproveitar a vida, eu vou ter muito tempo depois da minha carreira acabar, espero eu. E agora tenho que aproveitar ao máximo para que novo e com pouca idade, penso que isso é a altura certa para poder estar focado por todos os prémios. Por exemplo, esse da FUPAC Junior Team, tu só até aos 24 anos é que podes participar nesse troféu, inclusive noutros prémios do Mundial e do Europeu de Rallies, só até aos 26, 27 é que podes receber esse prémio. Portanto, há que aproveitar enquanto sou novo e estar focado e tentar aproveitar ao máximo tudo aquilo que eu possa usar como vantagem para mim, desde o sono, desde a alimentação, desde os treinos, desde tudo aquilo que sejam fatores que me possam influenciar numa semana de corrida e num bom desempenho. Eu penso que é importante para mim, enquanto jovem, aproveitar isso, e depois dos 30, dos 40 anos, eu penso que vou ter oportunidades para festejar tudo aquilo que eu conquistei na minha carreira.
0: E os poucos momentos que tu tens com a tua família, com os teus amigos, acabam por ser lufadas de ar fresco e dão-te também uma espécie de balão de oxigênio, não é? Para continuares a competir.
1: Claro que sim, acabam de certa forma por me dar alguma vida, digamos assim. Penso que é importante também aproveitá-la com os amigos, com a família, com a namorada, com quem realmente te faz feliz. Como é óbvio, tens de estar sempre focado e concentrado naquilo que são os teus objetivos, mas durante o ano há sempre umas semanas em que eu, pessoalmente retiro para poder estar um pouco mais afastado daquilo que são as corridas e daquilo que são tudo a mídia e tudo a imprensa, sempre tudo um ano em cima de mim, em cima de nós.
0: Sentes que tens os olhos em cima de ti? Os olhos postos em cima de ti?
1: Sim, de certa forma sim. Eu penso que nós, porque nós somos todos uma equipa, falo de nós, falo de mim, do meu pai, da minha família, patrocinadores e equipa, nós entramos, é o meu primeiro ano e nós já estamos a fazer um trabalho, penso que demasiado bom de certa forma, e penso que as pessoas estão-se a habituar um pouco demasiado àquilo, a tudo de correr tão bem. Não é correr tão bem, é correr da forma para que nós trabalhamos, porque nós trabalhamos muito e colocamos muito tempo e muita dedicação e muito esforço nesse projeto, e as coisas só podiam correr dessa forma. Mas como é óbvio, as coisas estão a correr muito bem para um primeiro ano. Eu não me lembro de ver, não estou a dizer isso por ser eu, mas não me lembro de ver muitos jovens com a minha idade a fazer o percurso que eu estou a fazer, quer no nacional, quer no regional, no primeiro ano, no ano de estreia. Portanto, há que continuar, como eu já referi, com os pés bem assentes na terra, humilde, e continuar a fazer um bom trabalho para poder chegar o mais longe possível.
0: O teu pai, em algumas entrevistas que ele deu, diz que tu começaste com ele ao colo dele, e depois tu contaste-me aqui na entrevista do Asas do Atlântico que o teu pai que colocava calços de madeira para, muito pequenino, para poder chegar aos pedais, não era? Agora que olhas para trás, tu achas que foi ali o início da tua história nos ralis?
1: Eu não acho que seja. Sim, acho que de certa forma foi o início, e foram momentos, histórias e experiências que sem dúvida fizeram toda a diferença para o piloto que sou hoje em dia, porque não conheço muitas crianças que aos 6, 7 anos eu quase que nem sabia andar. Já sabia conduzir e fazer peões e fazer umas derrapagens num carro normal. E penso que isso hoje em dia é algo muito benéfico para mim, porque, como eu já referi, as coisas hoje em dia acontecem de forma muito natural. É a primeira vez que peguei no Opel Rally 4 esse ano. Eu fiz duas passagens num carro totalmente novo, num carro completamente diferente do que aquilo que eu estou habituado, porque eu estou habituado a carros cheios de ferrugem, cheios de folgas, com pneus velhos, e poder pegar num carro daqueles pela primeira vez e em duas ou três passagens poder estar a dar um ritmo bom, pelo menos é aquilo que eu acho e aquilo que as imagens também demonstraram. Eu penso que não é nada fácil e isso só acontece graças a tudo esse percurso e a todas essas atividades que o meu pai sempre me incutiu desde novo, desde os carros de estrada, desde os carros velhos, desde as motas, e penso que isso são coisas que nós, quando somos mais novos e quando somos crianças, ficam-nos na memória e ficam guardadas no nosso cérebro, e depois hoje em dia é muito mais fácil executá-las e saem de forma natural. A verdade é essa, não tenho que pensar muito para fazer aquilo que eu faço dentro do carro, muito pelo contrário. Consigo me divertir e estar a fazer as coisas já quase em piloto automático, e isso é bastante bom e bastante benéfico.
0: Não ficas nervoso?
1: Não, eu nervoso ficava se estivesse em casa e se não tivesse a oportunidade de poder estar aqui. Eu não sou uma pessoa de ficar muito nervoso, eu sou uma pessoa calma e fria e gosto de fazer as coisas da melhor forma, e a verdade é que eu, quando me sento dentro do carro e coloco o capacete, eu fecho os olhos por um momento e penso: ok, eu dormi bem, eu comi bem, eu treinei bem, eu fiz tudo aquilo que estava ao meu alcance para poder hoje estar aqui e se correr tudo da melhor forma possível. Portanto, não há tudo o que possa acontecer negativo, são fatores externos e são algo que eu não posso controlar, porque eu fiz tudo aquilo que estava ao meu alcance para poder chegar aqui e cumprir com os meus objetivos e vencer.
0: Pregaste algum susto à senhora Presidente da Câmara Municipal de Vila do Porto? Ela fez contigo ali no shakedown, ela deu uma volta contigo. Como é que foi? Ela estava nervosa?
1: Não, olha, a senhora Presidente, por acaso, está de parabéns. Foi das melhores pessoas, dos meus co-drives que eu já fiz. Eu tentei assustá-la um pouco, mas não foi uma tarefa fácil. Eu também penso, um dos meus objetivos é sempre transmitir o máximo de segurança e de confiança possível a quem vai ao meu lado, porque não é fácil receber um telefonema no dia antes a pedir para a senhora Presidente e ao lado do miúdo de 19 anos que gosta de andar a fundo pelos troços. Portanto, desde já agradecer também à senhora Presidente por ter aderido ao nosso convite, de lhe ter convidado para andar connosco. Foi uma experiência, penso que, inesquecível também para a senhora Presidente, e é uma forma de agradecer a todo o apoio que a autarquia da Vila de Porto também nos dá e dá ao meu projeto. E foi bastante bom e engraçado que o meu melhor tempo nessa prova especial do Shakedown e o melhor tempo das duas rodas motrizes foi realizado com a senhora Presidente ao meu lado. Portanto,
0: ela é a melhor navegadora.
1: Correto. Sem notas, sem nada, foi uma boa especial e uma boa experiência, e penso que foi uma boa forma de recompensar ao fim e ao cabo a confiança que a senhora Presidente colocou no nosso.
0: Vocês iam falando dentro do carro um com o outro ou não? Ela ia muito caladinha.
1: Sim, nós dentro do carro temos intercomunicadores e conseguimos comunicar. Mas dentro das provas especial não, eu gosto de ir concentrado, não gosto de me distrair, mas como é óbvio, antes na ligação e após fomos sempre comunicando e partilhando um pouco daquilo que foi aquela experiência, e refiro sempre no início do co-drive, alguma coisa que a pessoa que esteja ao meu lado não esteja

0: não esteja a gostar, não hesitem em dizer, é só informar que eu abrando logo e fica para a próxima.
1: Uma boa experiência para a senhora Presidente da Câmara Municipal de Vila do Porto, que fez uma das passagens do Shakedown aqui com o Pedro. Oh Pedro, eu estive a pesquisar, e corrija-me se eu não estiver correta. Em Portugal e na Ibérica, tu estás ao volante de um Peugeot 208 Rally 4, certo? Nos Açores, corres com Opel Corsa Rally 4. É quase como teres dois carros de competição, duas realidades diferentes. Como é que...
0: Sim, eu corro no continente, no Campeonato Nacional dos Rallys Motrizes, na Peugeot Cup Ibérica e na Peugeot Copa Portugal, com a The Racing Factory, que foi a equipa com quem assinei o meu contrato, o meu primeiro contrato este ano, e cá nos Açores corro com as cores da Play, com o Opel Corsa Rally 4. Os carros são bastante semelhantes, não diferem muito. A verdade é que as maiores diferenças são na estética do carro, os para-choques, faróis e pouco mais. Os carros são ambos do grupo Stellantis, são muito parecidos e muito idênticos. A única diferença que eu noto, pelo menos um pouco na terra, eu penso que a diferença entre eixo do Opel é um pouco mais curta atrás, ou seja, torna o carro um pouco mais ágil e um pouco mais ao meu estilo de condução, que é aquele estilo de condução um pouco mais antigo, um pouco mais de lado, digamos assim. Eu gosto bastante de conduzir assim, se bem que por vezes tenho que me controlar um pouco, porque normalmente não é a forma mais eficaz e mais rápida de realizar um truce, até porque o meu objetivo final é chegar ao final sempre com o melhor tempo possível, e para isso há que ser eficaz e não andar a perder tempo.
1: E há algum motivo para este ser o teu estilo de condução favorito? Era o que o teu pai utilizava? Porquê?
0: Eu inspiro-me bastante naquilo que eram os rallies antigamente e daquilo que eram os rallies na altura, a forma como se viviam os rallies, toda a cultura. Os carros principalmente eram um pouco mais apelativos e um pouco mais a meu gosto. Isso é que me inspirei bastante no meu pai, no Colin McRae, em pilotos assim um pouco mais mais malucos, digamos assim, se pode ser esse o termo. Não são mais malucos, penso que é a forma mais correta e mais difícil de conduzir, porque são poucos os pilotos que conseguem conduzir com esse tipo de condução mais agressivo e rápido e difícil e exigente, porque nós estamos a correr muito mais riscos ao estarmos a andar de lado com o carro e há que saber muito bem o que é que está a fazer. E o meu pai, desde novo, sempre vi o meu pai conduzir com esse estilo de condução e ele passou-me um pouco desse tipo de condução, mas nesse momento, como eu já referi, ainda não é a altura para poder andar com esse estilo de condução agressivo e um pouco mais de lado. Há de chegar a altura para isso, mas nesse momento há que chegar ao final de todos os rallies, acumular o máximo de pontos possíveis, porque o nosso objetivo são os campeonatos, e os campeonatos são não são sprints, são uma maratona, e há que estar bastante focado em todas as corridas.
1: Pedro, convém também dizer que, e falaste aí das tuas inspirações, tu também acabas, se calhar, por ser uma inspiração para os mais jovens, que olham para ti e que dizem, eu quando tiver a idade, os mais pequeninos dizem, quando eu tiver a idade do Pedro, eu quero ser como o Pedro. Tu tiveste aqui algumas atividades em Santa Maria, no âmbito da tua vinda para fazer o Rally de Santa Maria. Não tiveste também só a fazer rally, tiveste junto com a população mariense, foste ao ATL da Santa Casa da Misericórdia de Vila do Porto. Conta-me como é que foi esta experiência, o que é que tiveste a fazer, a dizer?
0: Sim, foi uma experiência bastante positiva. Em todas as ilhas que vou e em todos os locais que vou, em cada corrida tento sempre organizar algum tipo de atividade social, quer seja com os miúdos, com as crianças, quer seja pela parte mais ecológica do projeto, e penso que isso é bastante importante para um projeto com a dimensão e com o impacto mediático que nós já estamos a ter, poder transmitir algo de bom e de importante para os mais novos, para as crianças, mesmo para os mais velhos, poder transmitir um bom exemplo. Eu penso que é sempre importante, e foi uma experiência bastante boa poder vir aqui ao hotel da Santa Casa da Vila de Porto e conviver com aquilo que são as crianças daqui da Ilha de Santa Maria.
1: Estamos a falar de crianças pequeninas.
0: Correto. E é como eu costumo dizer, pelo menos lembro-me de eu, quando era mais novo, poder ter essa oportunidade de conviver e de falar um pouco com um piloto e de observar um carro de rally de perto e de me sentar dentro de um carro de rally, era algo inesperado e que raramente acontecia, e poucos pilotos, não me lembro de nenhum piloto fazer isso diretamente comigo ou de organizar esse tipo de atividades. E hoje em dia poder ser o Pedro Câmara Júnior a proporcionar esse tipo de atividades a crianças que nem são muito mais novas do que eu, têm quase a mesma idade do que eu, é algo que me deixa mesmo bastante feliz, e poder ver a felicidade das crianças.

0: seja, se sentarem dentro de um carro rally ou conversarem comigo ou passarem aquele bocadinho comigo ou entregar os postais e todos os cartões de assinaturas, algo que me deixa bastante feliz e realizado de certa forma, porque eu revejo-me bastante naquela felicidade e naqueles sorrisos que aquelas crianças mostram ao longo de toda a atividade. Isso sem dúvida que me deixa bastante feliz e penso que é importante para um projeto com a minha dimensão ter um bom programa de responsabilidade social. E é algo que nós começamos este ano, por ser o meu primeiro ano e por ser o meu ano de estreia, mas quero continuar a realizar para todos os anos da minha carreira e poder continuar a servir de exemplo, quer nas boas práticas, numa boa alimentação, em tudo aquilo que nós fazemos. Eu penso sempre poder ser um exemplo pelo lado positivo e não pelo lado negativo.
1: Porque no fundo nós vivemos numa era um bocadinho complicada, falamos de uma série de desafios para os mais jovens, não é? E tu, tendo a idade que tens de manter também sempre ao lado deles, são desafios que muitas vezes alguns caem, algumas adversidades da vida. O objetivo é passar esta mensagem positiva. É possível divertir-nos, é possível sermos crianças, sermos jovens, mas sempre numa vertente saudável.
0: Sim, sem dúvida. Hoje em dia penso que um dos maiores problemas é, sem dúvida, os ecrãs, os telemóveis e redes sociais e tudo mais. Eu, por exemplo, nas semanas de corrida não tenho acesso às redes sociais e durante os dias de corrida em si não levo o telemóvel comigo no carro para poder estar concentrado. Como é óbvio, há bastantes tempos mortos em que eu podia muito bem estar no telemóvel sem prejudicar o meu desempenho, mas eu prefiro estar sozinho a pensar naquilo que vou fazer ou falar com os passarinhos, que muitas das vezes estamos no meio do nada, no meio da montanha, parados à espera que chegue a nossa hora de entrar para a classificativa. E penso que isso é uma dificuldade muito grande e penso não, tenho a certeza, a culpa não é dos jovens, é dos pais. E eu tive a sorte de ter uns pais que me deram uma boa educação e felizmente tive essa sorte. Algumas crianças não têm, é perfeitamente normal, não podemos ter todas as mesmas oportunidades e os mesmos pais, mas penso que eu tento transmitir isso também um pouco em alguns... Em São Jorge estive nas escolas a dar algumas palestras e um dos temas que nós abordamos é exatamente esse, é o passar menos tempo nos ecrãs, poderem socializar mais. Penso que há muitos jovens com pouca idade já terem acesso a telemóveis e redes sociais, que na minha altura era... Na minha altura não, porque a minha altura foi há 5, 6 anos atrás,
1: é,
0: mas
1: verdade.
0: Que pelo menos pelos olhos dos meus pais era uma barbaridade, e eu, sem dúvida, com aquela idade não ia ter acesso a nada daquilo do que esses jovens já têm. Mas pronto, é que vamos acabar por sofrer um bocadinho com essas consequências, mas é algo que eu tento sempre transmitir e incentivar eles a estarem menos tempo nos ecrãs, a comerem um pouco melhor. Não precisam de ser como eu, não precisam de ser tão rígidos como eu, mas o mínimo, pelo menos. Penso que nós, para sermos uma pessoa, não para ser um atleta, mas para ser uma pessoa saudável, temos que fazer um pouco de tudo, temos que ser pessoas equilibradas, estar um pouco no telemóvel, comer um pouco de porcaria, comer saudável, comer salada. Se nós fizermos um pouco de tudo, penso que somos consideradas já pessoas saudáveis. Para ser atleta temos que ser um pouco mais rígidos e um pouco mais exigentes comigo mesmo, connosco mesmos. E pronto, é o que eu tento fazer um pouco e tentar passar um pouco dessa mensagem aos mais novos. Praticar desporto, praticar atividade física, penso que é bastante benéfico.
1: E quando vais falar com eles, eles fazem-te perguntas?
0: Sim, sem dúvida. Inclusive nesta atividade que realizei aqui em Santa Maria, várias perguntas dos mais novos, a perguntar para que é que servia isso, ou para que é que servia aquilo, ou para que é que servia o pneu na parte de trás do carro. E penso que esse tipo de interação é bastante positiva e penso que é muito mais benéfico para eles. Eu pelo menos falo por experiência própria, quando ia algum senhor com mais idade falar connosco nas escolas ou nos dar alguma palestra, pá, eu penso que não prestava assim tanta atenção como se fosse uma pessoa mais nova da minha idade, por exemplo. E penso que isso é bastante importante. Parece que as coisas se tornam mais fáceis de atingir, os objetivos parece que se tornam, as realidades parece que se tornam mais fáceis, eles olharem para um jovem com 19 anos e dizer, pá, talvez... Ele é bastante novo, talvez, olha, isso é possível. Agora, olhar para uma pessoa mais velha, com mais experiência do que eu, com mais cultura e com palavras mais caras, digamos assim, é sempre diferente e parece sempre mais longe e mais difícil de atingir aquilo que aquela pessoa já fez na vida. E penso que isso é uma vantagem que eu tenho, poder ser ainda tão novo e poder falar com crianças que me ouvem e que me respeitam. Eu penso que isso é o mais importante. E pronto, depois o desporto automóvel também é um desporto... mais benéfico para esse tipo de atividades, porque as crianças ficam logo apaixonadas com o carro e com o barulho do carro e com toda a atividade e a logística que acontece à volta das corridas, e isso beneficia a mim e torna-me as coisas um bocadinho mais fáceis.
1: Quando eras pequenino, lembras-te quem era o teu ídolo no mundo dos ralis?
0: O meu sempre foi o meu pai, sempre podia acompanhar o meu pai de lá de fora. Penso que sempre foi uma inspiração e poder estar a fazer hoje e a ter as oportunidades hoje que ele nunca teve, quer pelo pai, quer pelas equipas, pelos patrocínios, pelos apoios. Penso que é um orgulho enorme e poder representar de certa forma também o legado que ele me deixou, algo que me deixa mesmo muito feliz e satisfeito. Mas sim, o meu pai sempre foi os meus pais sempre foram a minha ilha e a minha inspiração. Como é óbvio, tenho outras pessoas e outros nomes no automobilismo português e mundial que me sempre inspiraram também, quer pela condução, quer pelo estilo de vida, quer pela pessoa em si. Mas sim, o meu pai penso que era a minha maior inspiração no desporto automóvel.
1: Disseste-me aqui na conversa que tiveste comigo que um sonho seria o WRC, é indiscutível. Se pudesses escolher agora um piloto mundial para fazer uma prova ao lado, quem é que tu escolherias?
0: Vivo tem que ser um piloto atual ou pode ser um piloto mais antigo?
1: Pode ser mais antigo.
0: Penso que se eu pudesse ter a oportunidade de andar com o Colin McRae, acho que seria um sonho tornado realidade. Como é óbvio, ele já não está cá entre nós, mas sempre foi um piloto que admirei bastante pelo estilo de condução. Era um piloto que batia com o carro, que optava com o carro duas vezes no rally ou três vezes no rally, e mal o carro já estava com as quatro rodas no chão outra vez, arrancava sem portas, sem vidros, sem nada. E penso que isso é algo que nós estamos a perder pouco a pouco hoje em dia nos rallies. Já há muita regra, muita segurança. Como é óbvio, nós temos que ter segurança, e antigamente os rallies eram um pouco mais menos benéficos para esse tipo de, para esse ponto, mas penso que estamos a chegar a um ponto onde não é permitido nada. Inclusive o meu primeiro rally foi no último ano, a primeira vez que realizei uma prova federada com o Renault 5 na Ilha de São Jorge. E nós realizamos tempos bastante bons, inclusive liderávamos as duas rodas motrizes com um carro cheio de ferrugem, com um carro com 40 anos, e numa das classificativas saímos uma roda a meio da classificativa. Nós ainda conseguimos terminar a classificativa, fizemos penso que oitavo ou sétimo ainda no meio de todos os concorrentes. E a verdade é que depois proibiram-nos de continuar a prova por estar em três rodas. E eu lembro-me, eu pelo menos vejo reportagens e vejo resumos de rallies antigamente, e andar em três rodas antigamente era uma coisa normal e hoje em dia é proibido.
1: As normas de segurança não o permitem, pois é.
0: É normal, eu não deveria estar aqui a dizer esse tipo de coisas, mas...
1: Mas eu percebo qual é a tua perspectiva.
0: Pois acaba por nos prejudicar um pouco também em certos pontos, porque há outros pontos que eu concordo que antigamente era demasiado e era muito prejudicial, quer para o público, daí todas as ocorrências que haviam, mortes e público que se magoava bastante. Por isso é que eu costumo dizer que eu sempre fui um adepto dos rallies desde novo, e sempre vi rallies desde novo. Nós nunca, já vi muita coisa acontecer e nós nunca estamos seguros nos rallies. Nós em sítio nenhum, nós podemos pensar que estamos no sítio mais seguro de todos, mas há sempre maneira de algum carro vir lá parar, de alguma roda, de alguma peça ou alguma pedra. E pronto,
1: há fatores externos que nós não conseguimos também controlar.
0: Eu já vi de tudo nos rallies e o público que está sempre muito atento, principalmente com todos os pilotos a passar na estrada. Há muita gente que eu lembro-me de ver quando assistia aos rallies do lado de fora, que via os primeiros carros e depois já se desleixava um pouco para o resto dos pilotos, e eu não concordo com isso. Há que estar sempre com os olhos bem abertos para todos os pilotos e sempre à espera que algo de mal aconteça. Isso não é bom de se dizer, mas é a verdade, temos que estar sempre à espera que algo mal aconteça para podermos de certa forma prevenir algo que nos possa acontecer enquanto adeptos, porque algo que nos possa acontecer prejudica sempre quer a organização, quer a imagem do rally, e quer o piloto, coitado, que muitas das vezes às vezes é o mais prejudicado por algo que possa acontecer. E penso que por isso é que eu costumo referir que o público também faz parte do rally por todas as maneiras, e eles têm que estar sempre muito bem posicionados e cooperar da melhor forma possível com a organização e com as ordens que lhes são impostas.
1: Prudência e precaução num desporto desses nunca é demais, não é? Nós já estamos praticamente a terminar. Por onde é que tu vais agora, Pedro? O que é que vais fazer? Qual é as tuas próximas provas?
0: Eu nesse momento regresso a São Miguel para começar a preparar o Azores Rally, à volta à Ilha de São Miguel, que mudou de nome agora, que é provavelmente a prova mais importante e com maior dimensão do Campeonato Regional dos Açores. E nós inclusive estas semanas vamos começar a preparar alguns co-drives que nós realizamos sempre com as empresas. Eu tento sempre arranjar uma melhor forma de envolver as pessoas e as empresas e as marcas que nos apoiam. E nós, antes de hoje ali, vamos realizar 2 ou 3 sessões com os nossos patrocinadores e com as pessoas que estão mais por dentro do projeto, para poderem ter a oportunidade de andarem ao lado do projeto e da pessoa que estão a investir, e para poderem também ter noção daquilo que nós estamos a fazer, de todo o trabalho que é feito, todo o esforço, toda a dedicação e do ritmo, ao fim e ao cabo, que nós também já temos o volante do Opel. A seguir hoje o rally, penso que tem o rally de Chaves, e vem um mês bastante atribulado. O mês de setembro penso que é o mês mais complicado e o mês que eu nem coloco os pés em casa. Tenho outra corrida em Espanha, tenho vários rallies do Nacional, tenho os rally em São Miguel, portanto vai ser um mês bastante, bastante bom. E bastante importante para mim, pelas contas dos campeonatos também, porque o campeonato começa a tomar um rumo e as coisas começam a ficar de certa forma encaminhadas e decididas. Portanto, há que estar muito focados para essas últimas provas do campeonato, continuar a fazer um bom trabalho, chegar ao final das corridas, obter o máximo de pontos possíveis, mas sempre de uma forma inteligente e fria, digamos assim, sem nunca nos deixar levar por onda nenhuma e estar sempre focados principalmente no objetivo. Isso é o mais importante.
1: Prometes continuar a ser o Pedro focado e natural dentro de um carro?
0: Sim, sem dúvida. Esse é o meu objetivo até o final da minha carreira. Espero que por muitos anos seja assim. Eu pelo menos vou trabalhar para isso e penso que com os apoios certos e com as oportunidades certas eu penso que vou conseguir chegar longe. Eu pelo menos vou trabalhar para isso. Ainda tenho muito trabalho pela frente, muito para aprender, muitos quilómetros para realizar, muita experiência por adquirir, e portanto há que em primeiro lugar fazer os quilómetros todos, porque é como qualquer coisa na vida: sem prática nós não nos tornamos melhor naquilo que nós estamos a fazer. Portanto, quanto mais nós praticarmos uma coisa, melhor vamos ser nela, e para isso há que fazer a totalidade dos quilómetros, e infelizmente os quilómetros aqui nos rallies são bastante caros e há que aproveitar tudo o metro e tudo o quilómetro que nós realizamos dentro do carro da melhor forma possível, e é isso que eu tento fazer ao máximo em todas as sessões de teste, em todos os rallies, em todos os shakedowns, tentar absorver o máximo de informação e de experiência e de feedback e de feeling e tudo aquilo que eu posso aproveitar para me servir de benefício no futuro e em provas futuras.
1: Vais continuar ainda mais alguns dias em Santa Maria ou já vais de regresso a São Miguel?
0: Sim, eu regresso hoje à noite a São Miguel. Ontem domingo e ontem segunda-feira, e hoje terça-feira já dei para aproveitar um pouco na praia. Felizmente tem dado sol, tem dado bom tempo e poder vir aqui sempre foi. Desde que meu pai correu aqui, nós vínhamos sempre, as férias de família eram sempre feitas aqui em Santa Maria. Nós vínhamos uma semana ao rally e ficávamos outra semana a descansar e a aproveitar a praia, a aproveitar o bom tempo, a aproveitar as pessoas e a boa disposição com que nós somos recebidos aqui em Santa Maria. A quem tenho a agradecer, toda a gente que passa por mim, que nos cumprimenta e que fala um pouco connosco. É sempre bom poder sentir esse apoio e esse carinho do público mariense. Mais uma vez, obrigado a todos pelo apoio, a toda a gente que esteve presente na estrada a apoiar, a todos os meus amigos, a toda a família que veio de São Miguel e que me veio apoiar, a todos os patrocinadores, a minha equipa, a Play, portanto, toda a gente que de certa forma influencia e acaba por ajudar no projeto. O meu muito obrigado e espero continuar a contar com o vosso apoio e vou continuar a fazer um bom trabalho.
1: Pedro, prometo acompanhar-te nestas provas em que estás agora a fazer e voltamos a encontrar-nos para o ano em Santa Maria.
0: Esse é o objetivo, vou continuar a tentar dar o meu melhor para poder no próximo ano estar presente outra vez aqui na festa que é o Rally de Santa Maria. Com os apoios certos e com as ajudas certas, penso que será possível.
1: Tudo bom na tua vida, muito obrigado.
0: Obrigado igualmente, obrigado a todos.
1: Pedro Câmara Júnior, em conversa ao Asas do Atlântico.

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0: Bom dia, são 10 horas.
1: 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Sejam bem-vindos a este espaço informativo. Vamos conhecer alguns dos destaques noticiosos. Artur Lima defende reflexão profunda sobre desafios do envelhecimento populacional. Federação Agrícola dos Açores, preocupada com a desvalorização dos preços do leite e da carne. Município de Vila do Porto, homenageia Clube Asas do Atlântico, instituição que, em outubro, completa 80 anos de existência. Artur Lima, vice-presidente do Governo Regional, defendeu esta segunda-feira uma reflexão profunda sobre os desafios do envelhecimento populacional por ocasião do 174º aniversário do lar Dom Pedro V. Para o vice-presidente do Governo, é fundamental iniciarmos uma reflexão profunda sobre uma nova economia, a economia sénior, cujo impacto futuro será imenso. Neste sentido, Artur Lima referiu que trata-se olhar muito seriamente para a inclusão da pessoa idosa, para a sua participação nas nossas comunidades e para o seu bem-estar nas mais variadas dimensões. Há que prever e prevenir para depois atuar, sublinhou o governante. Artur Lima referiu que a transição demográfica em curso é essencial à participação do Estado, que tem o dever de proteção daqueles que cuidaram de nós, em articulação e cooperação com as IPSS, que têm e terão sempre um papel humanista nesta matéria. Durante a sessão comemorativa do aniversário do lar Dom Pedro V, o vice-presidente do Executivo destacou a história de prestação de cuidados de excelência, centrados em cada idoso e atentos à diversidade das suas necessidades. Artur Lima enalteceu o facto desta IPSS ter sido, em 2022, a primeira instituição de enquadramento de novos idosos em toda a região autónoma dos Açores, garantindo que se empenhará sempre para que o programa continue dinâmico e ativo, contribuindo para a dignidade da pessoa humana, matriz da democracia cristã. O governante recordou que os novos idosos beneficiou já uma centena de açorianos e que o seu sucesso foi reconhecido pela OCDE, ao mesmo tempo que os resultados das avaliações independentes ao programa revelam resultados extremamente positivos. 6 em cada 10 idosos melhoraram as funções cognitivas, 8 em cada 10 sentem-se menos sós e 9 em cada 10 está muito satisfeito com a vida, realçou Artur Lima, que dirigiu também palavras de agradecimento à sua equipa, à estrutura de missão do programa e às IPSS pelo seu compromisso para que fosse possível uma mudança de paradigma na forma de cuidar de quem vai envelhecendo. O vice-presidente do Governo referiu-se ainda ao conceito de direito a ficar, celebrizado por Enrico Letta, notando que se deveria aplicar à pessoa idosa. Que melhor materialização podemos querer deste conceito do que um idoso, depois de ter construído a sua casa, construído a sua família, criar os seus filhos, ter o direito a ficar na sua ilha, no seu concelho, na sua freguesia, na sua rua, no seu lar, recebendo porventura os seus netos, interpelou Artur Lima, que concluiu dizendo, como projeto humanista e pioneiro em Portugal e na Europa, o Novos Idosos é a materialização maior do direito a ficar. O presidente da Federação Agrícola dos Açores, Jorge Rita, demonstrou esta semana grande preocupação com a descida do preço do leite e da carne pago aos produtores e considerou que apoios extraordinários da República devem ser disponibilizados rapidamente. Segundo avança a agência Lusa e citado em nota de imprensa, o dirigente condena a redução de 1,5 cêntimos por litro no preço do leite pago pela indústria de transformação de laticínios Bel aos produtores de São Miguel a partir de 1 de setembro, depois das reduções anunciadas por outras indústrias, como a Lactogal, a Prolacto e a Insolac, para o mês de agosto. O presidente da Federação Agrícola dos Açores afirma que a nova descida do preço de leite é preocupante e é um duro golpe para os produtores, compromete a confiança dos agricultores e coloca em causa a sustentabilidade económica das explorações leiteiras. O produtor precisa de previsibilidade para gerir a sua exploração e cumprir os seus compromissos financeiros com sucessivas reduções do preço do leite. Aquilo que se instala é um clima de incerteza que fragiliza todo o setor, alerta este dirigente, que refere também que a decisão surge numa altura em que se antecipa um novo aumento dos custos de produção, associado ao atual contexto internacional e às condições climatéricas extremas registadas em vários países. Jorge Rita considera ainda que a desvalorização do leite e da carne representa um sinal negativo para o presente e para o futuro da agricultura açoriana, desmotivando quem trabalha diariamente e arduamente em prol do setor, defendendo medidas para apoiar os agricultores. Sugere que os 23 milhões de euros da República, que foram atribuídos no âmbito dos apoios extraordinários relacionados com a guerra da Ucrânia, devem ser disponibilizados aos agricultores açorianos rapidamente, de forma a contribuir para atenuar as dificuldades que o setor atravessa. Segundo Jorge Rita, o mercado dos produtos lácteos já atravessou períodos mais desfavoráveis e existia a expectativa de uma melhoria numa fase em que a produção de leite tende a diminuir e a cotação de alguns produtos lácteos tem vindo a recuperar. O presidente da Federação Agrícola dos Açores alerta também para as descidas do preço do leite poderão acelerar o abandono da atividade por parte de alguns produtores, desmotivar o investimento nas explorações e afastar os jovens de um setor que já enfrenta outros problemas, como a escassez de mão de obra. O presidente da Federação Agrícola dos Açores manifesta igualmente preocupação com a situação denunciada recentemente pela Associação de Produtores de Leite Biológico da Ilha Terceira, que alertou que a produção corre o risco de acabar e com o setor da carne perante a descida registada nos preços nos mercados internacionais. A Biblioteca Municipal de Vila do Porto foi esta segunda-feira, dia 10 de agosto, palco da sessão solene comemorativa Evocação dos 50 anos do Poder Local, através da conferência O Poder Local Democrático nos Açores e os seus desafios futuros, onde foi orador José São Bento. Na mesma cerimónia decorreu também as homenagens a diversas instituições da Ilha de Santa Maria. Foram homenageadas a Associação de Caçadores de Santa Maria pelos seus 25 anos, a Associação Escravos da Cadainha também pelos seus 25 anos. Em termos desportivos, as homenagens foram feitas à Associação de Handball da Ilha de Santa Maria e à Associação de Basquetebol de Santa Maria pelos seus 30 anos. A Associação Regional de Criadores de Ovinos e Caprinos dos Açores, Arcoa, foi homenageada pelos seus 40 anos e também duas instituições que celebram este ano 80 anos, o Clube Asas do Atlântico e o Aeroporto Internacional da Ilha de Santa Maria. Foi também feito o reconhecimento a ex-colaboradores da Câmara Municipal de Vila do Porto. Já o dissemos, o Clube Asas do Atlântico foi uma das instituições homenageadas em 2026. António Pincho, vice-presidente do clube, personificava a alegria em relação a este reconhecimento.
2: Se é um facto que o Asas do Atlântico tem trabalhado há 80 anos para toda a comunidade mariense, como não ser não reconhecido? Claro que sim, é um privilégio, é uma honra, é um orgulho, acima de tudo, estar na direção neste momento. E, sinceramente, estou muito emocionado.
1: Não trabalham para prémios, mas quando eles vêm, motiva para outros voos?
2: É muito bom, eu sinto muito confortável em receber abraços, em receber afetos, em receber o reconhecimento do trabalho feito. Com certeza que num percurso de 80 anos, quem não, há lapsos, há situações que poderiam ter sido diferentes, mas há a perfeita consciência de tudo que tudo temos feito, todos os meus antecessores chegando até ao meu lado, até este período, todos eles tiveram com certeza e de certeza absoluta a vontade de fazer o melhor pelo Asas ao serviço de Santa Maria. E só posso estar satisfeito, feliz e muito orgulhoso de estar aqui.
1: O Asas significa o dinamismo da sociedade numa área muito específica?
2: Numa área, em várias áreas. O Asas estende-se por tudo. Aliás, o Asas estende-se quase pelo globo, através até mesmo à diáspora, aos pontos mais recônditos da Terra, o Asas está lá. Há sempre alguém que leva, quem um dia passou por aqui e experimentou ouvir o Asas e passar por Santa Maria, leva um pouco do Asas. E o Asas está lá. Portanto, é global e ao mesmo tempo é local, porque na parte das vertentes que tem, se é associação, se é cultural, se é desportiva, não podemos esquecer de maneira nenhuma, e por algum motivo e desta forma aqui estou, não é? A nossa estação emissora, que 24 horas sobre 7 dias, 365 dias por ano, está ao serviço de toda a comunidade, de quem nos ouve e de quem tem essa réstia de Asas na sua memória e na sua história.
1: Município de Vila do Porto a reconhecer a importância do Clube Asas do Atlântico. O município de Vila do Porto promove hoje, pelas 18 horas, o encontro Pôr do Sol do Imigrante no Jardim Municipal. Na emenda, produtos típicos da ilha. A música está a cargo dos Fole Cantiga. Bárbara Chaves, presidente da Câmara Municipal de Vila do Porto, refere que este ano estão inscritos mais de 300 imigrantes. Um encontro que, diz a autarca, é importante de aproximação aos imigrantes que um dia tiveram de deixar a sua terra natal.
3: Outrora tiveram que procurar noutros destinos uma vida melhor. Gosto muito que eles venham cá, mas é importante que eles se integrem na comunidade onde estão e sejam reconhecidos pelo trabalho que fazem e são. Esta é uma altura em que os nossos marienses imigrados vêm à Ilha de Santa Maria. Já se vê muitos que vêm cá não só no mês de agosto ou não só durante 15 dias, mas já vêm por períodos mais alargados de tempo. E, portanto, este é o momento de os juntar todos naquele mesmo espaço, termos ali um fim de tarde descontraído, sem formalidades, sem grandes discursos, sem grandes questões, e estarmos todos juntos ali a conviver uns com os outros, de forma a que todos eles também sintam que esta continua a ser a sua terra. Este ano temos mais de 300 pessoas inscritas. É importante também dizer que há pessoas que, vivendo na mesma cidade, só se encontram naquele dia aqui em Santa Maria.
1: Os marienses, espalhados pelo mundo, são autênticos embaixadores da Ilha de Santa Maria, noutros espaços geográficos.
3: Mantém as nossas tradições, mantém o nosso tudo cerimonial dos impérios, mas não só, também a parte de folclore, a parte das indumentárias dos grupos folclóricos, os nossos cantares, a língua. Eu tenho dito também a muitos que é importante que os seus filhos, os seus netos continuem a falar português. Acontecem algumas situações, outras não, mas eu noto sempre que há um carinho muito grande e muito especial aqui à Ilha de Santa Maria, especial à terra.
1: Encontro pôr do sol do imigrante hoje pelas 18 horas no Jardim Municipal. Estamos mesmo a finalizar este espaço informativo, não sem antes dar-lhe conta da previsão meteorológica para o dia de hoje e para as ilhas que estão a oriente no arquipélago dos Açores. Céu pouco nublado, aumentando de nubosidade para o fim do dia. Vento a oeste, fraco a bonançoso, 5 a 20 km/h, rodando para sudoeste a partir da noite. Mar encrespado de pequena vaga, ondas a oeste de 2 metros, diminuindo para 1 metro. Está assim concluído este espaço noticioso. Desejo-lhe um ótimo dia.
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0: Ora viva, bom dia uma vez mais. Estamos então de regresso e agora sim vamos dar lugar à última hora do Bom Dia Açores nesta manhã de terça-feira aqui por Santa Maria. Estão 24 graus a esta hora. A umidade está a rondar os 80%. 10 horas, 12 minutos. As notícias vão voltar às 2 da tarde. Temos a partir de agora via aberta para falar consigo nesta última hora do Bom Dia Açores.
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temos connosco em direto do Canadá, Carlos Achadinha Mendonça. É verdade, ele está a ouvir-nos lá longe. Envia um bom dia a todos aqui na rádio, à equipa, à família, aos amigos, à Mimi e ao Cacá, aquele abraço. Também para os Estados Unidos, um abraço ao Américo Mendonça e ao Rodrigo Torres. Carlos, um abraço grande, um bom dia aí no Canadá. Mas daqui a pouco temos beijinhos que a Dona Ana nos envia das Furnas. Para já temos mesmo o pedido musical da Leonor Araújo na Ribeira Seca. 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E mais uma vez lhe dar conta de que o Rui Car tem hoje um Toyota, ano 2019. Passe então pelo stand que fica ali na Flor da Rosa, em frente.

0: A saudade às vezes machuca. Uma coletânea de grandes baladas românticas dos anos 80. Um pedido da Leonor. Agora vamos até Vila Franca do Campo. É lá que temos a nossa amiga Maria do Céu. Bom dia, Dona Maria do Céu.
1: Bom dia, Menina de Sala. Bom dia a todos os eventos. Estamos a vir neste momento. Um bom dia de trabalho. Muita cedinha para todos. Está bom, tanto? Está bom. Quem que vem para a praia para dar bom.
0: Dar uns mergulhos.
1: Que mandar beijinhos para si e para toda a sua família.
0: Muito obrigado, igualmente.
1: Para as melhores para o seu pai, para a família São Tomé Valente, para o seu pai Renato, a sua mãe, a sua família toda. E para as minhas amigas todas. E hoje eu quero mandar a música para todas as Marias. Maria, tu sabes que eu fui ao concerto urgente. Sim. Eu queria tomar a coluna nova porque esta coluna está sempre a doer. Eu fui de Ana Jação e a mãe da minha mãe, que chama-se Maria de Sá. Então mandei a música para todas as Marias, principalmente Maria Nossa Senhora. E depois para todas as Marias de Sá. Em decorar para a Sra. Mestre do Agrião, para a mãe da minha da Mática, enfim, para todas as Marias. Que a Nossa Senhora nos dê um bom dia, visitas também para todas as minhas amigas com muitos beijinhos e para toda a minha família, filhos e netinhos. Com tudo bom, Menina do Céu, tudo bom para si, um beijo grande para si.
0: Para si também. Olha, um beijinho muito grande. E que fique melhorzinha da coluna, que é o que a gente espera.
1: Muito obrigado. Se não for a comprar a coluna nova, vou ter as coisas, vou ter muito.
0: Mal empregado não haver uma loja. Como nós compramos vários artigos, não haver com pernas, braços, joelhos.
1: Eu comprei tudo novo, como novo, como a boneca nova.
0: É isso. Um beijinho grande até amanhã. Daqui a pouco vamos ouvir o Carlos Soutelo com Maria do Céu. É a canção que ela nos pediu para ouvir.

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Estamos deste lado e daqui a pouco vamos entrar na última meia hora. O telefone continua a tocar, nós já lá vamos. Entretanto, a dona Ana Ferreira já nos tinha pedido a próxima canção para dedicar a toda a família, a filha, o genro, os netos que estão nos Açores e que agora estão de viagem, acho que em Braga. E também um beijinho para os netos e os filhos que vivem lá fora, em Fall River. Há também aquele abraço e beijinho especial para todas as amigas em geral, para todos os ouvintes que diariamente estão ligados através da Rádio Asas do Atlântico. Ora, esta foi a canção que a dona Ana nos pediu. Não sei o porquê desta canção hoje, dona Ana. Daqui a pouco temos o tema pedido pela Dona Maria do Céu. Continuamos a mandar beijinhos e abraços aqui para Santa Maria, para a Ilha de São Miguel e para os quatro cantos do mundo. Temos muitos ouvintes espalhados aí por fora. Hoje relembro que vamos ter o pôr do sol do imigrante, é às 6 da tarde. Claro que os nossos imigrantes já tiveram de se inscrever para participarem neste pôr do sol do imigrante. Acontece no jardim. É uma espécie de boas-vindas a todos os imigrantes que cá chegam nesta altura do ano.

0: Do Corvo a São Miguel, esqueceu-se de Santa Maria, Décio Gonçalves, que fica depois de São Miguel. Olha, vamos ter com Horácio, que está precisamente na ilha vizinha, ali nos Arrifes. Bom dia, Horácio.
1: Bom dia.
0: Está tudo bem?
1: Pintando, mas estou trabalhando.
0: Pintando a manta, não?
1: Logicamente, na casa da mamãe.
0: E ainda por cima, pintando a manta na casa da mãe, coitadinha da Dona Eusébia. Olha, mas está aí em pinturas, o tempo está bom, está de secar?
1: Está bom.
0: Mas está a pintar o quê? A parte exterior da casa ou o interior da casa?
1: Parte dentro,
0: parte a parte interior.
1: A pressão agora para uma escanta.
0: Ah, está a pintar por causa das festas.
1: Das festas,
0: é. Mas afinal, quem é que vai entrar aí dentro para se ver? Pinta-se é por fora, não é?
1: Olha, já estou por dentro, por fora, agora a casa pintada para não ler de freio.
0: Ela quer tudo direitinho, não é? Faz parte. As pessoas também com mais alguma idade sempre viveram nesta tradição de quando acontecem as festas da freguesia tem que ter tudo preparado.
1: Olha, já, então eu não queria chegar àquela idade, só da semana.
0: Ei, Horácio, com a idade que o Horácio tem, já é chato. Vai levar nas orelhas. Ó, oh, Dona Eusébia, ele com a idade que tem já é chato que se farta, então quando chegar à idade da Dona Eusébia ninguém o sofre. Olha, vamos mandar abraços. Para quem?
1: Autorizado. Ah, para tu os meus vizinhos aqui ao redor, para a minha vizinha Teresa, a vossa mãe, também agora de filha de semana.
0: Ah, muitos parabéns.
1: A minha Gabriela, a minha filha da mãe.
0: Ok.
1: A vossa mãe. E para os meus colegas, todos aqui ao redor dos Arrifes, e para o meu grupo, principalmente Santa Maria.
0: Muito bem.
1: Para o Jorge da Mar.
0: Uhum.
1: E para uma das filhas, para o Barra, para o meu amigo. Ah, para todos os gerais.
0: Muito bem, eu não sei o que é que a Dona Ana os quis com esta cabritinha, não faço a mínima ideia.
1: Não sei a ideia,
0: não. Não sei se está a tencionar enviar uma cabritinha aí para as festas de vocês para comerem assadinha no forno.
1: Ah, não.
0: Olha, um abraço grande e até amanhã, se Deus quiser. Adeus. Ah, não, não, vamos falar com a Dona Eusébia, vamos lá, vamos lá.
2: Bom dia.
0: Bom dia. Está a precisar levar nas orelhas, o Horácio?
2: Ah, está precisando, está precisando.
0: Eu acho que lhe faltam umas palmadas quando ele era pequenino. Como é agora diz que a mãe está chata? Não pode ser.
2: Olha. Como é gordo de estúdio, Gisela?
0: Ele foi o mais?
2: Gordo, como nasceu.
0: Ah, ele agora é magrinho.
2: Agora é magrinho, ele nasceu com 5 quilos e meio.
0: Grandíssimo pequeno, 5 quilos e meio.
2: 5 e meio.
0: Meu Deus, como coitadinha. E foi parte normal, e foi parte normal. Meu Deus.
2: Fiquei em casa.
0: Pois, antigamente era assim.
2: Tudo em casa.
0: Antigamente era em casa, com as parteiras, com as curiosas, não era?
2: Não, eu tinha a parteira da casa do... Ah, como é que é dizer agora?

0: que já fizeram anos depois do Horácio. Olha, quer mandar beijinhos, Dona Eusébia?
1: Quero ser o primeiro lá para si, você marido, você filho, você Cristo Pai, com muitas melhoras para ele.
0: Muito obrigada.
1: E também vai para o resto da tua família. E vá para a minha família, tudo é geral, para as minhas amigas e amigos de estação.
0: O pincel do João, que é para ver se o Horácio pinta isto tudo direitinho, não é? Parece-me. Olha, um beijinho para vocês, até amanhã.
1: Até amanhã.
0: Adeus.
1: Obrigada.
0: Obrigada. É um filme com este nosso amigo Horácio e com a sua mãe, a Dona Eusébia. Horácio anda em pinturas para a festa. A chatear a cabeça da mãe, também já se sabe. Pronto, nós daqui a pouco vamos então ouvir a música que a Dona Eusébia me pediu. Vamos também ouvir a música da mãe, ali para a vizinha do Horácio, que está pouco mais de um mês, provavelmente, para ser mãe, que corra tudo muito bem, uma horinha pequenina, como nós costumamos a dizer. Mas antes disso, a Dona Maria do Céu pediu-me a Maria do Céu, a canção do Carlos Soutelo. Nós vamos ouvi-la, temos para já os nossos bons conselhos comerciais.
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0: E vamos então continuar com o tema pedido pela Dona Maria do Céu. É o Carlos Soutelo a cantar Maria, Maria do Céu, para as Marias do Céu. E temos umas quantas.

0: Carlos Soutelo. Agora vamos até à Ribeira das Tainhas, pois é lá que temos o nosso amigo Eduardo Pacheco. Bom dia, Sr. Eduardo.
1: Bom dia, Sra. Lissana.
0: Então, está tudo bem, meu amigo?
1: Graças a Nosso Senhor.
0: Ainda bem. Lá vamos nós, a caminho das 11 da manhã. E então, quer mandar abraços?
1: Quero, sim, senhora.
0: Para quem?
1: Em primeiro lugar, quero dar um bom dia para si e para toda a sua família, com muito saúde para seu pai.
0: Muito obrigada,
1: Paulo Magalhães, Paulo Ronaldo, o senhor João Botelho, de Santa Maria, um bom dia para a minha filha, para a senhora Eduarda Melo dos Arrivos, um bom dia com muito saúde para ela, para a senhora Maria de Sá de Vila Franca, que tem gostado muito de ouvir a Maria do Céu, para a senhora Manela Ruda e o Carlos Alberto Polarém. Continuação de um bom dia. Até amanhã, se Deus quiser.
0: Até amanhã, um abraço grande. Vamos ouvir
1: a
0: canção da Lídia Sousa. Um abraço. E a dona Ana Ferreira estava-me aqui a dizer que a canção da Cabritinha é para deixar aqui o aperitivo para a dona Eduarda Melo ligar para nós, ela que gostava sempre de fazer o som da Cabritinha. Portanto, é uma espécie de incentivo, Dona Eduarda. Espero que esteja tudo bem consigo aí nos arrifos. Um beijinho da Dona Ana. Entretanto, o Horácio pediu uma canção para a sua vizinha. Julgo-se chamar Teresa, não é? Que vai ser mãe daqui a uns dias. E eu hoje escolhi esta canção. Chama-se 9 meses. É a oração do bebê, pela Bárbara Dias.

Esta é a canção dos 9 meses, a oração do bebê Bárbara Dias. Você ainda não me tem. Estamos a 20 minutos para as 11 da manhã. 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É lá que está o Paulo Luz. Esta é a escolha da Dona Eusé.

0: A esta hora está por ali nos arrifos o Horácio, também nas pinturas. O pincel do João. Com a mãe a dar-lhe todas as indicações de que não se pinta assim. É preciso recortar ali e não sujar aquela parte. Olha, vamos ter com o Cacá, que está em Ponta Garça. Bom dia, Cacá.
1: Bom dia.
0: Está tudo bem, meu amigo?
1: Graças a Deus.
0: Ainda bem, está a bom tempo hoje aí na Ponta Garça.
1: Sim, senhora.
0: Boa, ideal para dar um mergulho. Ou então para ficar sem fazer nada, descansando.
1: Ah, tive uma semana de descanso e agora lá vejo para ter à praia.
0: Ah, gosta de ir para... É porque eu sei que a Mimi não gosta de tomar banho à praia. Não é muito do gosto dela. Mas o Cacá gosta de tomar um banhinho à praia.
1: Sim, senhora.
0: Sabe tão bem, não é? Parece que ficamos revigorados com a água salgada.
1: Filho de peixe sabe nadar.
0: Pois é, filho de peixe, peixinho é. Também já diz o ditado popular. Olha, quero mandar abraços, Cacá.
1: Sim, senhora, em primeiro lugar, vá para si, para o seu marido, para o seu menino e seu pai. Com muito assim.
0: Obrigada, igualmente.
1: E vai para toda a equipa de serviço, agora vai para o José Luís, que é o da mais conhecida, José Luís Garrafa.
0: Uhum.
1: Agora vai para o senhor João Almeida, para a Alvira Almeida. Agora vai para o José de Vipones e para a Manuela Martins. Vai para o Luís Aleluia e para todos os merecem. Agora vai. Ah, não, vai para o Dominique, para o Sr. Manuel Arruz, para a Maria de Chá, para o 25, Esmeralda Cruz, Fátima Clemente, Jorginho Laranjo, para a Eliana, Rosa Paula, Fátima Pacheco, Tony Cabral, para o Dizem Mário Malachola, para a senhora Eduardo Amar. Agora vai para o Sr. João Roias e vai para o Carlos Sabinha Mendonça. E vai também para o João Ramalho. Estes são estes.
0: E amanhã há de ser outros.
1: Exatamente.
0: E nós vamos ouvir a canção do Roberto Carlos, não é?
1: Sim, senhora.
0: Esse cara sou eu, que é assim uma canção que o Dominique gosta muito. Beijinhos ali para a Alemanha, para o Dominique, para Birkenau. Olha, um abraço, Cacá, obrigada.
1: Continuação de bom dia, de bom trabalho, bom regresso a casa. Com licença.
0: Todo, obrigado, adeus. Até amanhã. Daqui a pouco vamos sim ouvir Esse Cara Sou Eu, do Roberto Carlos. Antes disso, vamos ouvir o pedido do Sr. Eduardo Pacheco. Esta junta o Gustavo Lima e o Luís Fonsi, Vagabundo.

0: Sem mais demoras, nós vamos ao pedido do Sr. Eduardo Pacheco. 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
0: É a sua rádio que o acompanha diariamente. Esta é a escolha do Eduardo Pacheco. Como é linda a minha aldeia, pela voz da Lídia Sousa.

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1: 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Está a escolha do Kaká, esse cara sou eu. Vai ali em especial para o Dominique, que está connosco na Alemanha, Birkenau. Um beijinho também para a Nanda.

Estamos mesmo na pontinha final desta edição do Bom Dia Açores. Hoje tivemos uma conversa muito interessante com o Pedro Câmara Júnior, um piloto de apenas 19 anos da ilha vizinha, que tem feito um percurso muito, muito interessante. É já uma das principais promessas dos ralis açorianos. O Pedro esteve em Santa Maria para fazer o rally, conseguiu bons resultados, esteve aqui no Bom Dia Açores, veio fazer-nos uma visita e conversar um pouco connosco, falar de, e fazer o balanço do rally aqui em Santa Maria. Também falou de planos para o futuro, falou de algumas atividades que fez na ilha. Daqui a pouco vamos partilhar esta conversa, se não teve a oportunidade de ouvir, nas nossas redes sociais, na página do Facebook. Entretanto, hoje também, e ao longo desta última hora, fomos mandando os habituais beijinhos e abraços que compõem diariamente o Bom Dia Açores. Mais uma vez fazendo a ronda pelos restaurantes. 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Com estas boas sugestões, nós damos por concluído o Bom Dia Açores de hoje, com a promessa de voltarmos amanhã neste horário. Fique bem.

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0: Este então é o momento certo para lhe dar as boas-vindas a este espaço informativo intitulado Santa Maria é Notícia. Estamos consigo entre segunda e sexta-feira, no mesmo horário, 11-12. No programa de hoje, vamos conversar com César Freitas. Vamos conhecer a exploração de Cerrado da Cruz. Um projeto que se iniciou com o pai, mas que agora é gerido pelos filhos. César, que projeto é este Quinta Cerrado da Cruz?
1: Isto é uma exploração agrícola, já de quando, desde 1980, começou com o meu pai, que foi evoluindo ao longo do tempo. Meu pai começou com uma vaca oferecida pelo meu avô, que ofereceu uma vaca a ele, e depois, mais à frente, ele comprou meia dúzia de vacas a um senhor que emigrou, e depois a partir daí foi crescendo devagarinho, na medida do possível que iria podendo, até aquilo que teve até ao fim da vida, que ele faleceu em 2024, e nós decidimos manter, e até aquilo que é hoje.
0: Tu acompanhaste, digamos assim, este início, nem sequer existias? Não, nem sequer eras um plano na vida dos teus pais?
1: Não, quando começou ainda não era um plano, de certeza. Que nasci 13 anos depois, não, ainda nem sequer estava planeado. Mas já quando cresci, já apanhei não apanhei as coisas iguais como quando meu pai começou. Mas mesmo desde a minha infância até agora já evoluí um bocado.
0: Mas o teu pai, portanto, contava algumas histórias deste início, deste projeto, a ti e aos teus irmãos?
1: Contava, ele contava as histórias mais baseadas nas diferenças do que era antigamente para o que era hoje em dia. Aquilo que ele fazia antigamente de ir a pé para as vacas, do maneio que fazia na quinta, e que nós hoje fazemos, que era uma diferença da noite para o dia, e as histórias baseavam-se muito, muito por aí. E aí também dava a percepção a nós do crescimento que teve.
0: Mas essas inovações eram sobretudo a nível de maquinaria?
1: Não, era uma evolução. É claro que começar com 6 vacas e acabar, chegar a um certo ponto, ter 70, não é 60, 70, não é de um momento para o outro, e o investimento não pode ser feito todo de uma assentada. E era essa evolução que ele ia falando, e o trabalho que ia tendo, e era ele falava muito do seu trabalho, do trabalho que lhe custou a ter.
0: E falava com muito orgulho.
1: Sim. Ele tinha muito orgulho no seu trabalho, na quinta e na exploração. E não, quando ele falava, não era com menosprezo nenhum, era com bastante orgulho daquilo que fazia, e gosto, porque ele gostava muito daquilo que fazia.
0: A determinada altura, quando eram tu e os teus irmãos, eram maiorzinhos, davam ajuda ao pai?
1: Sim. Tínhamos que dar. Não, ajudávamos o nosso pai, mas não era algo feito a custo. Tinha que ser, nós também gostávamos daquilo, como gostamos hoje em dia ainda, e ajudávamos com todo o gosto e com a dedicação, que mantendo a dedicação dele, e dando o nosso contributo também.
0: E que tipo de ajuda é que o pai solicitava aos filhos? Qual era o vosso papel? Portanto, vocês são vários irmãos, cada um tinha o seu papel específico, apoiava de diversas formas?
1: A gente todos sabia fazer um pouco de tudo. E assim, aquilo que se uns estavam ocupados numa coisa, o outro sabia fazer. Olha, agora vais tu ali e fazes determinada coisa. Agora vai, e às vezes trocava. A gente não tinha funções específicas. É claro que quando a gente andava na escola, a gente tinha que se dedicar à escola. E só depois disso é que dávamos uma ajuda ou não. E aí já havia trabalhos específicos para não queimar muito. Para não tirar muito tempo, ou para o tempo que restava, que era curto, não dava para fazer muitas coisas. Mas nós éramos, fazíamos várias coisas. Não tínhamos trabalho específico.
0: E o que é que tu gostavas mais de fazer?
1: Eu sempre gostei muito mais de mexer com os animais, com as vacas, com cabras, na altura que ele tinha também. Tudo que era mexer com animais, e que eu sempre gostei mais dessa parte.
0: E, portanto, não era um sacrifício. Tu não gostavas mesmo.
1: É claro que quando era novo ou na infância, há sempre aquelas alturas que não há vontade, ou aquela preguicite. Mas depois chegavas, mesmo que fosse para o lugar descontra a vontade, chegava ao sítio e começava a fazer as coisas e a preguiça ficava em gás.
0: E tu também vias que naquela altura havia outros colegas teus, da tua idade, que também faziam isso, a mesma coisa com os pais deles?
1: Sim, tinha colegas que faziam as mesmas coisas. Da mesma maneira que isso, se calhar, às vezes é que dava a preguiça. Da mesma maneira que via colegas que iam para a maia,
0: que iam brincar.
1: Não, no brincar não digo tanto, era mais quando era outras coisas. Depois de mais velhos, ir para a maia tomar banho, e a gente havia qualquer coisa que era preciso fazer, que não podia ser noutra altura, e que ele via-os passar e eu estava a trabalhar. Isso aí é que gerava um bocadinho mais de confusão. O resto não era a custo, nem era difícil.
0: Ora, portanto, a determinada altura vocês foram percebendo que a exploração ia ganhando mais animais. Vocês pensavam, ainda bem que isso acontece, porque o pai cada vez mais se sente orgulhoso, ou quanto mais animais a quinta tinha, mais trabalho era?
1: Quanto mais animais a quinta tinha, mais trabalho era. Pode ser, mas depois aquilo entrou no... ficou estável de maneira que não se adianta muito mais. Meu pai não queria passar daquela conta, mas também menos, também não era viável, digamos assim. Era mais uma opção de gestão. Havia disponibilidade de área para ter aqueles animais, havia disponibilidade de área para dedicar um bocadinho à horticultura, para consumo próprio. Havia disponibilidade de tempo para ir gerindo isto assim desta forma, e ia-se mantendo assim dessa forma, e é assim que ela em termos de número de animais de dimensão, que se mantém hoje em dia.
0: A determinada altura, não havia fins de semana, era preciso levantar cedo, porque os animais estão em primeiro lugar.
1: Sim, mas a gestão era feita de certo modo que poderia não haver o fim de semana por completo, mas havia sempre um bocadinho. Se a gente precisasse uma tarde, um dia, um domingo, uma coisa, podia, mesmo que se trabalhasse alguma coisa, mas podia ser mais devagar.
0: Portanto, e negociavam isso também com o pai?
1: Às vezes não havia grande negociação, era ele próprio não agendava grandes coisas para o domingo. Por isso não era aquela coisa de ir pedir. Se houvesse algo que tinha que ser mesmo feito, fazia-se, e depois quando tivesse pronto, estava feito e estávamos por nossa conta. Quando tivesse que ser o dia todo, era o dia todo. Quando não havia assim grandes coisas para fazer, havia o fim de semana. Não era muito por ela.
0: E foi nesta altura que tu foste ganhando cada vez mais o gosto pela terra?
1: Eu e meus irmãos, que estamos a gerir agora a exploração, que não sou só eu com os meus irmãos, todos, desde novos, o gosto pela terra veio dessa altura, e veio de berço, digamos assim. Não fomos criados naquilo, e por isso, trabalhando mais ou menos... Há alturas trabalham, dependendo da altura, com mais trabalho, menos trabalho, mas temos um gosto enorme pelo ambiente e pela área agrícola.
0: Foi também neste sentido, ou foi a partir daí que a tua escolha profissional não poderia ser outra que relacionada com estes temas?
1: influenciou também. Não, é claro que quando enverdei pela minha escolha profissional, pensava em alguma altura ter um animal ou outro para desporto. Nunca pensei chegar à maneira que estou agora, porque pronto, foi o infortúnio da vida, é assim mesmo. Mas pronto, não, alguma coisa iria acontecer, foi assim e assim que é.
0: Mas desde muito novos, tu e os teus irmãos tiveram a noção que esta não era uma vida muito fácil.
1: Sim. Não é, requer muito trabalho. Isso não é, as coisas não acontecem como acender uma luz que toca-se no interruptor e tudo acontece. Não, as coisas requerem trabalho, requerem dedicação para as coisas correrem bem e se poder manter ou evoluir os vários percursos.
0: Chegou ali uma altura que tu e os teus irmãos tiveram que assumir, digamos assim, a gestão deste projeto familiar.
1: Sim, foi um...
0: Por algum momento pensaram desfazer-se deste negócio, deste projeto, ou nem pensar?
1: Não, das conversas que tivemos, nunca... Não íamos com ideias definidas, mas uma coisa ficou acordada logo à partida. Que para já, durante mais uns tempos, que não definimos tempo, vamos manter tal como está, mantendo o legado de meu pai, o trabalho dele, em honra também de tudo o que ele trabalhou a vida toda durante 40 anos, e mantendo o que está, fazendo algumas coisas para evoluir, que já tinham sido sugeridas ao meu pai, mas o meu pai já dizia que já não era para ele, que se fosse para fazer, que nós é que fizemos, é que entrássemos por aí. Por isso há algumas coisas havemos de melhorar, mas a base sempre mantendo tal como era.
0: Portanto, acaba por ser um compromisso entre vocês todos de que este legado e de que estes ensinamentos que o pai vos transmitiu devem continuar.
1: Sim. Não, isso uma noção que a gente tem, que a gente temos todos, junto, eu, meus irmãos, minha mãe também. Por isso não fazia sentido despassar de alguma maneira. Fazia sentido era continuar e fazer as coisas, no mínimo fazer as coisas tal como o meu pai gostava que elas fossem feitas. E é por aí que temos ido.
0: Tanto mais que vocês já têm este conhecimento que ao longo dos anos foram sempre acompanhando o pai neste projeto.
1: Sim,
0: portanto,
1: sim.
0: Não caem neste projeto de paraquedas.
1: Não. A gente não cai no projeto de paraquedas, nem é nada de desconhecido. Temos a tomada de decisão que de onde estava no meu pai e agora está em nós quatro, eu, meus irmãos e minha mãe.
0: E é difícil manter esta união ou definir regras entre os quatro?
1: Não, a gente dá-se bem, damos muito bem. Não é difícil, não há discussões saudáveis, digamos assim, não, mas até em termos de discussão, nem tudo o que temos, as decisões que temos tomado têm sido por unanimidade, digamos assim, não tem gerado grande discussão. Avaliamos vários fatores, né, que não controlamos. E se calhar a partir daí é que pode surgir mais umas dúvidas e mais umas conversas, mas de resto não há discussões, não é difícil. Não.
0: Tanto mais que há descentralização, digamos assim, de tarefas, e como tal cabe menos a cada um e cada um ocupa-se daquilo que tem que se ocupar?
1: Sim, posso dizer que sim. Um dos meus irmãos não está cá na ilha, por isso se calhar uma parte mais de gestão burocrática pode passar para ele naquilo que ele consegue fazer. Eu e o meu irmão que estamos cá ficamos com outra parte, com a gestão prática, meu irmão Vítor mais, porque pronto, tem disponibilidade o dia todo, eu tenho o meu trabalho. É mais complicado, mas depois nas horas vagas também vou lá. Parte prática vai mais para o meu irmão Vítor, com a minha ajuda quando consigo. E a parte burocrática feita cá em Santa Maria, que tem que ser feita cá, também mais comigo e também com o meu irmão Vítor, a gente vai-se repartindo os dois. Por isso não é. A gente divide-se bem e vai conseguindo fazer as coisas acontecer.
0: Mas este projeto, Quinta do Cerrado da Cruz, neste momento é uma exploração de bovinos? Vocês já aumentaram, digamos assim, outros setores de atividade?
1: Não. A Quinta Cerrado da Cruz, com o meu pai, fazia exploração bovina, é a base, a produção de carne. Alguma viticultura, até há 3 anos, esta parte, tudo. Fazia o próprio vinho para consumo próprio, fazia e vendia algum vinho abafado, mas menos. Agora já, pronto, com o novo projeto dos vinhos, também já vendemos alguma uva. Há um ano também já connosco entrou a apicultura, e é os três ramos. Temos alguma horticultura, mas para consumo próprio, nada de comércio. O resto é as vertentes que a Quinta tem, não tem mais valências, digamos assim.
0: De qualquer das maneiras, já conseguiram introduzir as ideias que vocês sugeriram em tempos ao pai, ou vai devagarinho?
1: Algumas, não todas. As coisas também têm que ser feitas devagar. Temos que fazer tudo de maneira que facilite a gestão, quer a gestão prática, quer

0: passar para menos ou denegrir o que já foi feito. Tentar sempre ou manter igual ou melhorar.
1: E dando sempre um passo de cada vez para não ir tocar sim. também aquilo que já foi construído.
0: Sim, sim, sim. Nunca dá passos maiores que a perna. Sim, sim, sim, sim. Para não ir tocar o que já foi feito. É claro que há desafios que temos que correr o risco. Mas tem que ser riscos calculados. Se não forem riscos calculados, é melhor aguardar mais um bocadinho e depois tomarmos a decisão.
1: Mas no caso concreto da bovinicultura, é um setor que cada vez está mais em expansão, que a qualidade também da carne de Santa Maria eleva estas exigências?
0: Ele está mais em expansão, digo, na qualidade da carne do que em quantidade. Quantidade temos Santa Maria tem muitos bovinos. Tem a risco que o futuro, dado o preço de fatores de produção, tem que ser pela qualidade e não pela quantidade. Para se manter alguma viabilidade. É claro que não é dois para amanhã que se muda o chip, não é dois para amanhã que os produtores todos de Santa Maria viram-se para a qualidade. Há sempre alguma quantidade que tem que ser escoada, mas no futuro a viabilidade, acredito que parte da viabilidade passa pela qualidade e não pela quantidade.
1: Não faz muito tempo que o Presidente da Assembleia Legislativa dos Açores esteve em Santa Maria dando corpo a uma iniciativa que fez por todas as ilhas dos Açores, que deu o nome de Roteiro. Tu estiveste presente numa sessão promovida pelo Presidente da Assembleia?
0: Sim, estive a representar a Quinta. Meus irmãos não podiam e então fui eu delegado por eles. Tomámos toda a decisão, deu aqui. Sim, ele estava esse roteiro foi percorrer as ilhas todas dos Açores à procura de jovens que façam algo diferente. É claro que nós não... O que fazemos diferente é só é a gestão desta quinta agrícola. Foi um orgulho recebê-lo e mostrar o que fazemos, embora com coisas boas, coisas más, e o presidente que também, pronto, é formado na área agrícola, percebe bem isso, o que é que acontece. Mas foi um orgulho e um prazer enorme recebê-lo lá em cima e mostrar o que é que nós fazemos.
1: Quando os jovens continuam o legado de pais ou familiares, quando se entregam desta forma a projetos como este, podemos ter esperança no futuro?
0: A esperança é sempre a última a morrer. Há jovens que têm, acho que têm mais vontade do que outros. Acredito que estes, como o nosso caso e outros que conheço, de jovens que pegam, que continuam o legado dos pais, seja em que vertente for, seja em que área for, são sempre jovens de contar. São sempre jovens de contar porque têm vontade de trabalhar, reconhecem o trabalho que já foi feito. Por isso, independentemente da área, como já disse, não devem ser jovens tidos em conta. Foi nesse sentido que também continuámos um bocadinho com este projeto.
1: E independentemente dos constrangimentos ou das dificuldades, aqui a palavra-chave é nunca desistir?
0: Nunca desistir, e há sempre solução. Há sempre solução. De uma maneira ou de outra, ou antecipando a solução a um problema que pode vir a existir, ou então depois, porque há sempre problemas que aparecem que nós estamos a contar, é arranjar uma solução para cada problema e não um problema para cada solução. A questão é essa. Por isso, não, as situações vão sempre acontecer. Daí estamos cá e é o nosso papel resolvê-las para as coisas acontecerem.
1: Antigamente dizia-se que só ia para a agricultura ou para a pecuária. Os jovens que não tinham escolaridade, que não sabiam fazer mais nada, hoje em dia esta ideia esbatido.

0: porque uma exploração agrícola tem que ser considerada como uma empresa?
1: Uma exploração agrícola tem que ser considerada como uma empresa. Uma exploração agrícola, mesmo não sendo considerada uma empresa, tem que ter viabilidade económica, que senão não está a gerar riqueza, quer para a pessoa ou para o titular da exploração, quer para algum funcionário ou para alguma pessoa que dependa dele. Esse mito, eu chamo-lhe mito, de que vai para a agricultura quem não tem escolaridade, acho que isso é um mito que tem que se abandonar, porque independentemente da área, o que nós vemos, quer nos Açores, quer por esse país fora, é muita gente formada em diversas áreas e que depois não gostam de viver nos grandes centros urbanos e vão para os meios rurais. Trabalhar na agricultura e fazer desenvolvimento de projetos agrícolas. Por isso não concordo muito com isso, se bem que cada vez mais e em qualquer área, independentemente quer seja agrícola, quer seja na construção civil, quer seja noutra área qualquer, eu sou da opinião que deve haver sempre uma base estudiosa. Deve haver sempre uma base de estudo, uma formação. Quer seja, não precisamos de que todos sejam licenciados, mas precisamos de formação profissional, precisamos dos licenciados, precisamos de formação técnica, precisamos de todos. E com esta formação, a vários níveis, é que nos permite encadear trabalho para as coisas acontecerem e acontecerem de forma vantajosa e viável para todos. Por isso, em qualquer área e na área agrícola, a formação é fundamental para as explorações e para os projetos.
0: A exploração Cerrado da Cruz, um projeto familiar.

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0: Boa tarde, são 12 horas.
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0: Boa tarde, são 13 horas.
1: Quem gosta de livros? Pois, todos gostamos. E quanto a ler? Pois é, mas agora vão ter uma pequena ajuda do Otário. Ou seja, eu mesmo. Terças e quintas, no Prazeres Interrompidos, vou falar-vos de livros, em apenas um minuto, aqui na Rádio Clube Asas do Atlântico. No episódio de hoje vou falar-vos do livro Cidade de Sonhos, de Don Winslow, editora HarperCollins. Queria começar por dizer que no episódio 105 falo do primeiro livro da trilogia. Desta feita, o autor vai-nos buscar onde nos tinha deixado. Danny Ryan continua a sua fuga da guerra entre gangsters italianos e irlandeses, agora com o pai e o filho de 18 meses, por uma costa do Pacífico. Como se já não bastasse estar a fugir dos italianos e do FBI, aparecem também os mexicanos. Ele e o que resta do seu bando estão mais próximos que nunca do fim da linha. Demasiados inimigos e poucas saídas. No primeiro livro temos uma deusa que sai das águas para incendiar a guerra entre machos rivais. Pam era namorada de um italiano que se deixa levar pelo indivíduo errado, um irlandês. E o resto é um rastro de violência que nunca mais acaba. Neste segundo livro, o autor mostra-nos como Danny tenta desesperadamente afastar-se dessa vida de assassinatos e recomeçar uma nova etapa longe de tudo isso. Deste modo, o DEA propõe uma saída. Se eles conseguirem tomar de assalto o cartel de droga mexicano, obtêm em troca a imunidade. Assim, durante a investida, ele tenta evitar mais derramamento de sangue e decide poupar o líder. Porém, essa escolha tornar-se-ia crucial. Calma. É nesta altura que eu não posso dizer mais nada. Entretanto, tudo parece correr bem. Danny vê-se em Hollywood, onde investe num filme sobre precisamente as guerras entre gangues em que ele esteve envolvido. É então que começa um relacionamento com uma estrela de cinema e a visibilidade, para quem era suposto estar protegido pelo anonimato de uma segunda vida, não cai bem nem ao FBI, nem aos seus muitos adversários que de repente passam a saber onde ele está. Mas o amor vem destas coisas. Boas leituras.
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0: Boa tarde, são 14 horas.
1: 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Sejam bem-vindos a este espaço informativo. Vamos conhecer alguns dos destaques noticiosos. Artur Lima defende reflexão profunda sobre desafios do envelhecimento populacional. Federação Agrícola dos Açores preocupada com desvalorização dos preços do leite e da carne. Município de Vila do Porto homenageia Clube Asas do Atlântico, instituição que em outubro completa 80 anos de existência. Artur Lima, vice-presidente do Governo Regional, defendeu esta segunda-feira uma reflexão profunda sobre os desafios do envelhecimento populacional por ocasião do 174º aniversário do lar Dom Pedro V. Para o vice-presidente do Governo, é fundamental iniciarmos uma reflexão profunda sobre uma nova economia, a economia sénior, cujo impacto futuro será imenso. Neste sentido, Artur Lima referiu que terá de se olhar muito seriamente para a inclusão da pessoa idosa, para a sua participação nas nossas comunidades e para o seu bem-estar nas mais variadas dimensões. Há que prever e prevenir para depois atuar, sublinhou o governante. Artur Lima referiu que a transição demográfica em curso é essencial à participação do Estado, que tem o dever de proteção daqueles que cuidaram de nós, em articulação e cooperação com as IPSS, que têm e terão sempre um papel humanista nesta matéria. Durante a sessão comemorativa do aniversário do lar Dom Pedro V, o vice-presidente do Executivo destacou a história de prestação de cuidados de excelência, centrados em cada idoso e atentos à diversidade das suas necessidades. Artur Lima enalteceu o facto desta IPSS ter sido, em 2022, a primeira instituição de enquadramento de novos idosos em toda a região autónoma dos Açores, garantindo que se empenhará sempre para que o programa continue dinâmico e ativo, contribuindo para a dignidade da pessoa humana, matriz da democracia cristã. O governante recordou que os novos idosos beneficiou já uma centena de açorianos e que o seu sucesso foi reconhecido pela OCDE, ao mesmo tempo que os resultados das avaliações independentes ao programa revelam resultados extremamente positivos. 6 em cada 10 idosos melhoraram as funções cognitivas, 8 em cada 10 sentem-se menos sós e 9 em cada 10 está muito satisfeito com a vida, realçou Artur Lima, que dirigiu também palavras de agradecimento à sua equipa, à estrutura de missão do programa e às IPSS pelo seu compromisso para que fosse possível uma mudança de paradigma na forma de cuidar de quem vai envelhecendo. O vice-presidente do Governo referiu-se ainda ao conceito de direito a ficar, celebrizado por Enrico Letta, notando que se deveria aplicar à pessoa idosa. Que melhor materialização podemos querer deste conceito do que um idoso, depois de ter construído a sua casa, construído a sua família, criar os seus filhos, ter o direito a ficar na sua ilha, no seu concelho, na sua freguesia, na sua rua, no seu lar, recebendo porventura os seus netos, interpelou Artur Lima, que concluiu dizendo, como projeto humanista e pioneiro em Portugal e na Europa, o Novos Idosos é a materialização maior do direito a ficar. O presidente da Federação Agrícola dos Açores, Jorge Rita, demonstrou esta semana grande preocupação com a descida do preço do leite e da carne pago aos produtores e considerou que apoios extraordinários da República devem ser disponibilizados rapidamente. Segundo avança a agência Lusa e citado em nota de imprensa, o dirigente condena a redução de 1,5 cêntimos por litro no preço do leite pago pela indústria de transformação de laticínios Bel aos produtores de São Miguel a partir de 1 de setembro, depois das reduções anunciadas por outras indústrias, como a Lactogal, a Prolacto e a Insolac, para o mês de agosto. O presidente da Federação Agrícola dos Açores afirma que a nova descida do preço de leite é preocupante e é um duro golpe para os produtores, compromete a confiança dos agricultores e coloca em causa a sustentabilidade económica das explorações leiteiras. O produtor precisa de previsibilidade para gerir a sua exploração e cumprir os seus compromissos financeiros com sucessivas reduções do preço do leite. Aquilo que se instala é um clima de incerteza que fragiliza todo o setor, alerta este dirigente, que refere também que a decisão surge numa altura em que se antecipa um novo aumento dos custos de produção, associado ao atual contexto internacional e às condições climatéricas extremas registadas em vários países. Jorge Rita considera ainda que a desvalorização do leite e da carne representa um sinal negativo para o presente e para o futuro da agricultura açoriana, desmotivando quem trabalha diariamente e arduamente em prol do setor, defendendo medidas para apoiar os agricultores. sugere que os 23 milhões de euros da República, que foram atribuídos no âmbito dos apoios extraordinários relacionados com a guerra da Ucrânia, devem ser disponibilizados aos agricultores açorianos rapidamente, de forma a contribuir para atenuar as dificuldades que o setor atravessa. Segundo Jorge Rita, o mercado dos produtos lácteos já atravessou períodos mais desfavoráveis e existia a expectativa de uma melhoria numa fase em que a produção de leite tende a diminuir e a cotação de alguns produtos lácteos tem vindo a recuperar. O presidente da Federação Agrícola dos Açores alerta também para as descidas do preço do leite poderão acelerar o abandono da atividade por parte de alguns produtores, desmotivar o investimento nas explorações e afastar os jovens de um setor que já enfrenta outros problemas, como a escassez de mão de obra. O presidente da Federação Agrícola dos Açores manifesta igualmente preocupação com a situação denunciada recentemente pela Associação de Produtores de Leite Biológico da Ilha Terceira, que alertou que a produção corre o risco de acabar e com o setor da carne perante a descida registada nos preços nos mercados internacionais. A organização do Festival Maré de Agosto e a Moby Dick Tours anunciaram que a ligação marítima entre São Miguel e Santa Maria, prevista para o 42º Festival Maré de Agosto, não se vai realizar. A falta de interessados em usar este meio de transporte dita agora o cancelamento desta ideia. Rui Pérez Batista, presidente da Associação Cultural Maré de Agosto, refere que tudo foi feito para existir alternativas, mas sem sucesso.
2: A Associação Cultural Maré de Agosto, numa tentativa de, em primeiro lugar, trazer mais gente a Santa Maria, porque esse era o foco, era trazer mais gente a Santa Maria e, em consequência disso, ao Festival Maré de Agosto, conseguiu uma parceria em São Miguel com o operador privado de trazer um barco com passageiros. Foi construído um pack em que viagem e acesso ao festival com pack geral era um valor abaixo daquilo que é o normal se viajasse de avião. E mesmo assim não houve a procura que nós estávamos à espera e que o operador também estava à espera, ficou muito aquém dos números que nós esperávamos. Sabemos que temos as ligações aéreas completamente cheias, mas mesmo assim quisemos abraçar este desafio e sempre o dissemos na comunicação social toda, este seria um risco que nós estávamos a correr, seria um teste a fazer a Santa Maria.
1: Rui, tanto quanto julgo saber, apenas cerca de 20 de pessoas é que se mostraram interessadas em utilizar este meio de transporte para vir até Santa Maria ao Festival Maré de Agosto. Toda a gente fala da importância do transporte marítimo de passageiros.
2: Nós fizemos tudo por tudo. Foram cerca de 21 pessoas que tinham, 21 passageiros que já tinham o seu bilhete adquirido. Efetivamente, há um saudosismo em relação ao barco que não se refletiu nesta procura. Foi um teste a Santa Maria. Nós, neste momento, deixamos as ilações da procura por esse tipo de transporte para quem de direito. Nós, da nossa parte, da organização, assumimos todas as responsabilidades inerentes à nossa parte. Já tivemos ontem mesmo em contacto com todos os passageiros que já tinham adquirido o bilhete, já foram compensados dentro daquilo que era possível da nossa organização.
1: Apesar desta contrariedade, o certo é que Santa Maria vai voltar a trazer música do mundo já na próxima semana.
2: Sem dúvida, o foco continua no nosso festival. Nós estamos já em montagens, temos a perspectiva pela adesão que estamos a ter na venda de bilhetes na nossa sede aqui em Vila do Porto, quer na RIAC, quer na BOL, tem sido uma procura acima da média dos outros anos. Portanto, temos o foco é no festival. Essas contrariedades, como falavas, nós entendemos isso como uma aprendizagem, como um desafio. A vida é feita de desafios, este foi mais um, nós tentamos. Não, nós não conseguimos, havemos de conseguir outros caminhos.
1: Certo é que já na próxima semana o mundo musical chega a Santa Maria. A Biblioteca Municipal de Vila do Porto foi esta segunda-feira, dia 10 de agosto, palco da sessão solene comemorativa Evocação dos 50 anos do Poder Local, através da conferência O Poder Local Democrático nos Açores e os seus desafios futuros, onde foi orador José São Bento. Na mesma cerimónia decorreu também as homenagens a diversas instituições da Ilha de Santa Maria. Foram homenageadas a Associação de Caçadores de Santa Maria pelos seus 25 anos, a Associação Escravos da Cadainha também pelos seus 25 anos. Em termos desportivos, as homenagens foram feitas à Associação de Handball da Ilha de Santa Maria e à Associação de Basquetebol de Santa Maria pelos seus 30 anos. A Associação Regional de Criadores de Ovinos e Caprinos dos Açores, Arcoa, foi homenageada pelos seus 40 anos. E também duas instituições que celebram este ano 80 anos o Clube Asas do Atlântico e o Aeroporto Internacional da Ilha de Santa Maria. Foi também feito o reconhecimento a ex-colaboradores da Câmara Municipal de Vila do Porto. Já o dissemos, o Clube Asas do Atlântico foi uma das instituições homenageadas em 2026. António Pincho, vice-presidente do clube, personificava a alegria em relação a este reconhecimento.
3: Se é um facto que o Asas do Atlântico tem trabalhado há 80 anos para toda a comunidade mariense, como não ser não reconhecido? Claro que sim, é um privilégio, é uma honra, é um orgulho, acima de tudo, estar na direção neste momento. E, sinceramente, estou muito emocionado.
1: Não trabalham para prémios, mas quando eles vêm, motiva para outros voos?
3: É muito bom, eu sinto muito confortável em receber abraços, em receber afetos, em receber o reconhecimento do trabalho feito. Com certeza que num percurso de 80 anos, quem não, há lapsos, há situações que poderiam ter sido diferentes, mas há a perfeita consciência de tudo que temos feito, todos os meus antecessores chegando até ao meu lado, até este período, todos eles tiveram com certeza e de certeza absoluta à vontade de fazer o melhor pelo Asas ao serviço de Santa Maria. E só posso estar satisfeito, feliz e muito orgulhoso de estar aqui.
1: O Asas significa o dinamismo da sociedade numa área muito específica.
3: Em várias áreas. O Asas estende-se por tudo. Aliás, o Asas estende-se quase pelo globo, através até mesmo à diáspora, aos pontos mais recônditos da Terra, o Asas está lá. Há sempre alguém que leva, quem um dia passou por aqui e experimentou ouvir o Asas e passar por Santa Maria, leva um pouco do Asas. E o Asas está lá. Portanto, é global e ao mesmo tempo é local, porque na parte das vertentes que tem, se é associação, se é cultural, se é desportiva, não podemos esquecer de maneira nenhuma, e por algum motivo, e desta forma aqui estou, não é? A nossa estação emissora, que 24 horas sobre 7 dias, 365 dias por ano, está ao serviço de toda a comunidade, de quem nos ouve e de quem tem essa réstia de Asas na sua memória e na sua história.
1: Município de Vila do Porto a reconhecer a importância do Clube Asas do Atlântico. O município de Vila do Porto promove hoje, pelas 18 horas, o encontro Pôr do Sol do Imigrante no Jardim Municipal. Na ementa, produtos típicos da ilha. A música está a cargo dos Folha Cantiga. Bárbara Chaves, presidente da Câmara Municipal de Vila do Porto, refere que este ano estão inscritos mais de 300 imigrantes. Um encontro que, diz a autarca, é importante de aproximação aos imigrantes que um dia tiveram de deixar a sua terra natal.
4: Outrora tiveram que procurar noutros destinos uma vida melhor. Gosto muito que eles venham cá, mas é importante que eles se integrem na comunidade onde estão e sejam reconhecidos pelo trabalho que fazem e são. Esta é uma altura em que os nossos marienses imigrados vêm à Ilha de Santa Maria. Já se vê muitos que vêm cá não só no mês de agosto ou não só durante 15 dias, mas já vêm por períodos mais alargados de tempo. E, portanto, este é o momento de os juntar todos naquele mesmo espaço. Temos ali um fim de tarde descontraído, sem formalidades, sem grandes discursos, sem grandes questões, e estarmos todos juntos ali a conviver uns com os outros, de forma a que todos eles também se sintam que esta continua a ser a sua terra. Este ano temos mais de 300 pessoas inscritas. É importante também dizer que há pessoas que, vivendo na mesma cidade, só se encontram naquele dia aqui em Santa Maria.
1: Os marienses, espalhados pelo mundo, são autênticos embaixadores da Ilha de Santa Maria noutros espaços geográficos.
4: Mantém as nossas tradições, mantém os nossos, tudo o cerimonial dos impérios, mas não só, também a parte de folclore, a parte das indumentárias dos grupos folclóricos, os nossos cantares, a língua. Eu tenho dito também a muitos que é importante que os seus filhos, os seus netos continuem a falar português. Acontecem algumas situações, outras não, mas eu noto sempre que há um carinho muito grande e muito especial aqui à Ilha de Santa Maria e à terra.
1: Encontro Pôr do Sol do Imigrante, hoje pelas 18 horas no Jardim Municipal. Damos agora tempo ao tempo, quer isto dizer que vamos recuperar as informações que nos chegam do Instituto Português do Mar e da Atmosfera. Ficamos com a previsão meteorológica ainda para o dia de hoje e para as ilhas orientais dos Açores. Céu pouco nublado, aumentando a nubosidade para o fim do dia. Vento a oeste, fraco a bonançoso, 5 a 20 km/h, rodando para sudoeste a partir da noite. Mar em crespada, pequena vaga, ondas a oeste de 2 metros, diminuindo para 1 metro. Está assim concluído este espaço noticioso. Desejo-lhe uma ótima tarde.
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1: Ora viva, boa tarde, seja bem-vindo. Vai começar o Entre Margens nesta tarde de terça-feira, dia 11 de agosto. 14 horas, 15 minutos. Depois das notícias, nós vamos à nossa edição de hoje do Entre Margens com 2 horas de grandes canções, grandes músicas. E, claro, muita companhia nesta tarde aqui através das ondas da rádio. Eu sou Lucélia e faço-lhe o convite para vir comigo então até ao sinal das 16.

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Está então no ar o Entre Margens. É um gosto estar consigo nesta tarde e ao longo destas duas horas vamos falar-lhe de Laura Pausini e do seu regresso a Portugal. Vamos também falar de Rod Stewart e também de Ariana Grande no top dos álbuns mais vendidos em Portugal. Apenas algumas curiosidades ao longo desta tarde.

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Estamos cada vez mais perto das 3 da tarde, com música variada e em várias frentes. Vamos agora falar-lhe do cantor Rod Stewart, ele que foi forçado a adiar 2 concertos nos Estados Unidos para ser submetido a um pequeno procedimento médico de última hora. O primeiro concerto adiado foi aquele que estava agendado para domingo, dia 9 de agosto. A informação foi avançada nesse dia pela sala de espetáculos Riverbend Music Center. Convém também dizer que ele foi aconselhado a permanecer em repouso durante 48 horas e adiou também, por isso, o concerto que estava previsto para ontem na cidade de Cleveland, em Ohio. Em junho, o cantor tinha-se sentido mal durante um concerto que deu em West Valley City, no estado do Utah, a ponto de interromper a interpretação do tema Young Turks para receber o suplemento de ar a partir de uma máscara de oxigênio. Após ser assistido, Rod Stewart retomou mesmo o espetáculo, mas cantou sentado. O cantor reconheceu no próprio concerto que esteve prestes a desmaiar. A destacar que o cantor tem 81 anos, mas que ainda anda aí para as curvas. As melhoras então a Rod Stewart. Vamos continuar a ouvir este Have You Ever Seen the Rain?

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Os Paramore estão a levar-nos até ao sinal das três. É a hora certa que vamos à Cultura em Movimento, numa parceria com o município. E na última hora nós vamos falar-lhe de outras novidades no mundo da música, de Laura Pausini. Vamos também falar-lhe do top de álbuns mais vendidos em Portugal e, claro, do sismo de ontem, que provocou até ao momento mais de 224 mortos na Colômbia. E vamos falar da ajuda de Shakira, Karol G, J Balvin ou Maluma. São todos colombianos e quiseram contribuir. Vai saber de que forma.

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1: Vamos conhecer destaques culturais para os próximos dias e 11. E hoje, dia 11 de agosto, vai haver o Pôr do Sol do Imigrante. Uma iniciativa promovida pelo município para os nossos imigrantes que juntos, a partir das 18 horas, vão estar no Jardim Municipal. Amanhã, dia 12 e até domingo, dia 16, as festas de 15 de agosto. Festas estas que decorrem no Jardim, com muita música, muita animação, barraquinhas. Para além disso, há insufláveis para as crianças, concertos, é claro. E há também o mercadinho Compre e Explore. Entretanto, dar-lhe conta de que há oficinas de verão no Só Atelier às terças, quartas e quintas-feiras, que há atividades semanais na biblioteca, que há também a exposição Reflexões e Certezas para ver até 13 de setembro no Museu em Santa Maria, em Vila do Porto, de Isabela Berri e Henning van Gierck. Também a exposição Impressions in Extempore de Maria Catalan está patente ao público até 24 de outubro no Museu em Vila do Porto. Mais informações através do código QR ou em exploresantamaria.pt/agenda.
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1: É isso mesmo, até às quatro. Para já vamos a Mambo No. 5, Lu Bega. Boa tarde, boa sintonia.

Estamos com Carlos Paião. Isto para lhe dizer que Playback, o filme sobre Carlos Paião, já é o filme português mais visto do ano. Foi visto por 11.190 espectadores entre quinta, dia de estreia, e este domingo. O filme é de Sérgio Graciano, é sobre este músico, Carlos Paião. Somou então mais de 11 mil espectadores no fim de semana de estreia. Tornou-se o filme português mais visto este ano nos cinemas, segundo dados de bilheteira. E de acordo com os dados estatísticos do Instituto do Cinema e do Audiovisual, divulgados também esta segunda-feira, Playback foi visto por estes 11.190 espectadores e registou cerca de 77.797 euros de bilheteira. Com estes 4 dias em sala, Playback é o filme português mais visto este ano nos cinemas, supera a longa-metragem Projeto Global, de Ivo Ferreira, que se estreou em abril e que tinha somado 9.208 espectadores. O filme recorda e reinterpreta alguns dos momentos da vida e da carreira de Carlos Paião, como, por exemplo, a sua passagem pelo Festival da Canção, a formação em medicina e o casamento com a Zaida Cardoso. E a verdade é que o realizador Sérgio Graciano diz que quis fazer história do homem e não a história do mito. Diz e acrescentou que foi um homem brilhante e um letrista incrível. Playback é protagonizado pelo ator Rafael Ferreira, escolhido num casting entre mais de 200 de candidatos. E entre as músicas de Carlos Paião escolhidas para a banda sonora, há um inédito, Lisboa, Lisboa, que o cantor nunca chegou a editar. Convém dizer que o filme é uma produção de Caos Calmo, tem argumento de Mário Senicante, contou com a colaboração de Zaida Cardoso, que é a mulher de Carlos Paião. Ele que nasceu em 1957 em Coimbra e que morreu a 26 de agosto de 1988 na sequência de um acidente de automóvel. No meio destas duas datas estava um homem que estudou medicina, mas que se decidiu pela música, compôs mais de 200 de canções, muitas das quais já integradas no cancioneiro pop português. Falamos de Cinderela, deste que acabamos de ouvir, Versos de Amor, O Vinho do Porto, O Pó de Arroz ou aquele tema que dá nome ao filme, Playback. Se tiver a oportunidade de ver este filme nos cinemas portugueses, não perca.

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Entretanto, uma série de artistas colombianos usaram as redes sociais para angariar ajuda para as vítimas do sismo que aconteceu ontem, 10 de agosto, e que abalou a Colômbia, um sismo de magnitude 7.4 na escala de Richter. O balanço mais recente tinha referido que o sismo tinha provocado até ao momento 224 mortos e mais de 1.200 feridos. A Shakira, a Karol G, o J Balvin ou Maluma estão entre os artistas colombianos que optaram por usar as respectivas plataformas para chamar a atenção para a ajuda humanitária que é necessária no país. O cantor J Balvin escreveu muita força nesta situação do sismo na Colômbia. Força para todas as pessoas e famílias afetadas. Vamos agir rapidamente para ajudar. Maluma também partilhou uma mensagem nas redes sociais, onde disse que estão ali para ajudar. Shakira também deixou uma mensagem de apoio. Vamos ouvir Maluma? Ou melhor, vamos ouvir J Balvin. Escolho este colombiano aqui com Dua Lipa, Bad Bunny e Tiny. 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Entretanto, destacar que Karol G, Maluma, J Balvin, Ryan Castro e Manuel Turizo partilharam um link para que as pessoas possam enviar doações para a organização Colombia Se Levanta, que está a ajudar as vítimas do sismo. Já Shakira tinha partilhado os contactos da Cruz Vermelha Colombiana. A ajuda de todos é essencial para se levantar de novo a Colômbia e para ajudar todas as pessoas vítimas deste sismo.

0: E hoje, terça-feira, 11 de agosto, saíram as contas mais recentes da Associação Fonográfica Portuguesa. Já lhe vamos dar conta disso.
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Hoje saíram as contas mais recentes da Associação Fonográfica Portuguesa. De acordo com a lista divulgada, Ariana Grande, estamos aqui a ouvi-la, entrou diretamente para a liderança do top dos álbuns mais vendidos no nosso país, com Petal, disco que tinha editado a 31 de julho. O novo registro discográfico desta norte-americana sucede a Eternal Sunshine, longa duração que editou em 2024. Este novo álbum reina na tabela que junta os formatos físico e digital, mas também na tabela que contabiliza apenas os números de streaming. Na tabela que soma os dois formatos, Olivia Rodrigo, que estava no topo, ocupa agora a segunda posição com You Seem Pretty Sad for a Girl So In Love, o álbum que editou em junho. Os sul-coreanos BTS posicionaram-se em terceiro lugar com Arirang. Na contagem que está dedicada apenas ao streaming, o porto-riquenho Bad Bunny está em segundo lugar com Deve Tirar Mais Fotos e o rapper Plutónio em terceiro com Carta de Alforria, álbum que já faz parte da mobília do top português. Em relação à tabela de singles, o tema Dai Dai, a canção do Mundial de Futebol deste ano, junto a Shakira, a Burna Boy, continua a liderar a contagem. Loner Johnny e Plutónio estão em segundo lugar com o single 25 de Abril e Richie Campbell, também com Plutónio, ocupam a terceira posição com C'est La Vie. São estas as contas da tabela de discos mais vendidos no nosso país. E quem está em primeiro lugar é mesmo a Ariana Grande, ela está de regresso.

0: Estamos mesmo na pontinha final desta nossa edição. Pouco mais de 4 minutos para o sinal horário das 4 da tarde. À hora certa vai haver notícias. Relembro que o Entre Margens está de regresso amanhã, neste horário, que hoje é terça-feira e por isso às 6 da tarde há o programa Cuore Mediterrâneo, da Daniela Malanchini. Hoje é um programa especial porque amanhã o programa faz anos e por isso hoje a edição é um pouco mais longa. Lembro também que pelas 8 da noite de hoje vamos ter o Reis do Rock com o Hélder Reis. Tem boas sugestões para ficar connosco, então desejo-lhe a continuação de uma excelente tarde. Eu estou de regresso amanhã. Fique bem.
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1: 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Sejam bem-vindos a este espaço informativo. Vamos conhecer alguns dos destaques noticiosos. Artur Lima defende reflexão profunda sobre desafios do envelhecimento populacional. Federação Agrícola dos Açores, preocupada com a desvalorização dos preços do leite e da carne. Município de Vila do Porto, homenageia Clube Asas do Atlântico, instituição que, em outubro, completa 80 anos de existência. Artur Lima, vice-presidente do Governo Regional, defendeu esta segunda-feira uma reflexão profunda sobre os desafios do envelhecimento populacional por ocasião do 174º aniversário do lar Dom Pedro V. Para o vice-presidente do Governo, é fundamental iniciarmos uma reflexão profunda sobre uma nova economia, a economia sénior, cujo impacto futuro será imenso. Neste sentido, Artur Lima referiu que trata-se olhar muito seriamente para a inclusão da pessoa idosa, para a sua participação nas nossas comunidades e para o seu bem-estar nas mais variadas dimensões. Há que prever e prevenir para depois atuar, sublinhou o governante. Artur Lima referiu que a transição demográfica em curso é essencial à participação do Estado, que tem o dever de proteção daqueles que cuidaram de nós, em articulação e cooperação com as IPSS, que têm e terão sempre um papel humanista nesta matéria. Durante a sessão comemorativa do aniversário do lar Dom Pedro V, o vice-presidente do Executivo destacou a história de prestação de cuidados de excelência, centrados em cada idoso e atentos à diversidade das suas necessidades. Artur Lima enalteceu o facto desta IPSS ter sido, em 2022, a primeira instituição de enquadramento de novos idosos em toda a região autónoma dos Açores, garantindo que se empenhará sempre para que o programa continue dinâmico e ativo, contribuindo para a dignidade da pessoa humana, matriz da democracia cristã. O governante recordou que os novos idosos beneficiou já uma centena de açorianos e que o seu sucesso foi reconhecido pela OCDE, ao mesmo tempo que os resultados das avaliações independentes ao programa revelam resultados extremamente positivos. 6 em cada 10 idosos melhoraram as funções cognitivas, 8 em cada 10 sentem-se menos sós e 9 em cada 10 está muito satisfeito com a vida, realçou Artur Lima, que dirigiu também palavras de agradecimento à sua equipa, à estrutura de missão do programa e às IPSS pelo seu compromisso para que fosse possível uma mudança de paradigma na forma de cuidar de quem vai envelhecendo. O vice-presidente do Governo referiu-se ainda ao conceito de direito a ficar, celebrizado por Enrico Letta, notando que se deveria aplicar à pessoa idosa. Que melhor materialização podemos querer deste conceito do que um idoso, depois de ter construído a sua casa, construído a sua família, criar os seus filhos, ter o direito a ficar na sua ilha, no seu concelho, na sua freguesia, na sua rua, no seu lar, recebendo porventura os seus netos, interpelou Artur Lima, que concluiu dizendo, como projeto humanista e pioneiro em Portugal e na Europa, o Novos Idosos é a materialização maior do direito a ficar. O presidente da Federação Agrícola dos Açores, Jorge Rita, demonstrou esta semana grande preocupação com a descida do preço do leite e da carne pago aos produtores e considerou que apoios extraordinários da República devem ser disponibilizados rapidamente. Segundo avança a agência Lusa e citado em nota de imprensa, o dirigente condena a redução de 1,5 cêntimos por litro no preço do leite pago pela indústria de transformação de laticínios Bel aos produtores de São Miguel a partir de 1 de setembro, depois das reduções anunciadas por outras indústrias, como a Lactogal, a Prolacto e a Insolac, para o mês de agosto. O presidente da Federação Agrícola dos Açores afirma que a nova descida do preço de leite é preocupante e é um duro golpe para os produtores, compromete a confiança dos agricultores e coloca em causa a sustentabilidade económica das explorações leiteiras. O produtor precisa de previsibilidade para gerir a sua exploração e cumprir os seus compromissos financeiros com sucessivas reduções do preço do leite. Aquilo que se instala é um clima de incerteza que fragiliza todo o setor, alerta este dirigente, que refere também que a decisão surge numa altura em que se antecipa um novo aumento dos custos de produção, associado ao atual contexto internacional e às condições climatéricas extremas registadas em vários países. Jorge Rita considera ainda que a desvalorização do leite e da carne representa um sinal negativo para o presente e para o futuro da agricultura açoriana, desmotivando quem trabalha diariamente e arduamente em prol do setor, defendendo medidas para apoiar os agricultores. sugere que os 23 milhões de euros da República, que foram atribuídos no âmbito dos apoios extraordinários relacionados com a guerra da Ucrânia, devem ser disponibilizados aos agricultores açorianos rapidamente, de forma a contribuir para atenuar as dificuldades que o setor atravessa. Segundo Jorge Rita, o mercado dos produtos lácteos já atravessou períodos mais desfavoráveis e existia a expectativa de uma melhoria numa fase em que a produção de leite tende a diminuir e a cotação de alguns produtos lácteos tem vindo a recuperar. O presidente da Federação Agrícola dos Açores alerta também para as descidas do preço do leite poderão acelerar o abandono da atividade por parte de alguns produtores, desmotivar o investimento nas explorações e afastar os jovens de um setor que já enfrenta outros problemas, como a escassez de mão de obra. O presidente da Federação Agrícola dos Açores manifesta igualmente preocupação com a situação denunciada recentemente pela Associação de Produtores de Leite Biológico da Ilha Terceira, que alertou que a produção corre o risco de acabar e com o setor da carne perante a descida registada nos preços nos mercados internacionais. A organização do Festival Maré de Agosto e a Moby Dick Tours anunciaram que a ligação marítima entre São Miguel e Santa Maria, prevista para o 42º Festival Maré de Agosto, não se vai realizar. A falta de interessados em usar este meio de transporte dita agora o cancelamento desta ideia. Rui Parece Batista, presidente da Associação Cultural Maré de Agosto, refere que tudo foi feito para existir alternativas, mas sem sucesso.
2: A Associação Cultural Maré de Agosto, numa tentativa de, em primeiro lugar, trazer mais gente a Santa Maria, porque esse era o foco, era trazer mais gente a Santa Maria, e em consequência disso ao Festival Maré de Agosto, conseguiu uma parceria em São Miguel com um operador privado de trazer um barco com passageiros. Foi construído um pack em que viagem e acesso ao festival com pack geral era um valor abaixo daquilo que é o normal se viajasse de avião. E mesmo assim não houve a procura que nós estávamos à espera e que o operador também estava à espera, ficou muito aquém dos números que nós esperávamos. Sabemos que temos as ligações aéreas completamente cheias, mas mesmo assim quisemos abraçar este desafio e sempre o dissemos na comunicação social toda, este seria um risco que nós estávamos a correr, seria um teste a fazer a Santa Maria.
1: Rui, tanto quanto julgo saber, apenas cerca de 20 de pessoas é que se mostraram interessadas em utilizar este meio de transporte para vir até Santa Maria ao Festival Maré de Agosto. Toda a gente fala da importância do transporte marítimo de passageiros.
2: Nós fizemos tudo por tudo. Foram cerca de 21 passageiros que já tinham o seu bilhete adquirido. Efetivamente, há um saudosismo em relação ao barco que não se refletiu nesta procura. Foi um teste a Santa Maria. Nós, neste momento, deixamos as ilações da procura por esse tipo de transporte para quem de direito. Nós, da nossa parte, da organização, assumimos todas as responsabilidades inerentes à nossa parte. Já tivemos ontem mesmo em contacto com todos os passageiros que já tinham adquirido o bilhete, já foram compensados dentro daquilo que era possível da nossa organização.
1: Apesar desta contrariedade, o certo é que Santa Maria vai voltar a trazer música do mundo já na próxima semana.
2: Sem dúvida, o foco continua no nosso festival. Nós estamos já em montagens, temos a perspectiva pela adesão que estamos a ter na venda de bilhetes na nossa sede aqui em Vila do Porto, quer na RIAC, quer na BOL, tem sido uma procura acima da média dos outros anos. Portanto, temos o foco no festival. Essas contrariedades, como falavas, nós entendemos isso como uma aprendizagem, como um desafio. A vida é feita de desafios, este foi mais um, nós tentamos. Não, nós não conseguimos, havemos de conseguir outros caminhos.
1: Certo é que já na próxima semana o mundo musical chega a Santa Maria. A Biblioteca Municipal de Vila do Porto foi esta segunda-feira, dia 10 de agosto, palco da sessão solene comemorativa Evocação dos 50 anos do Poder Local, através da conferência O Poder Local Democrático nos Açores e os seus desafios futuros, onde foi orador José São Bento. Na mesma cerimónia decorreu também as homenagens a diversas instituições da Ilha de Santa Maria. Foram homenageadas a Associação de Caçadores de Santa Maria pelos seus 25 anos, a Associação Escravos da Cadainha também pelos seus 25 anos. Em termos desportivos, as homenagens foram feitas à Associação de Handball da Ilha de Santa Maria e à Associação de Basquetebol de Santa Maria pelos seus 30 anos. A Associação Regional de Criadores de Ovinos e Caprinos dos Açores, Arcoa, foi homenageada pelos seus 40 anos. E também duas instituições que celebram, este ano, 80 anos, o Clube Asas do Atlântico e o Aeroporto Internacional da Ilha de Santa Maria. Foi também feito o reconhecimento a ex-colaboradores da Câmara Municipal de Vila do Porto. Já o dissemos, o Clube Asas do Atlântico foi uma das instituições homenageadas em 2026. António Pincho, vice-presidente do clube, personificava a alegria em relação a este reconhecimento.
3: Se é um facto que o Asas do Atlântico tem trabalhado há 80 anos para toda a comunidade mariense, como não ser não reconhecido? Claro que sim, é um privilégio, é uma honra, é um orgulho, acima de tudo, estar na direção neste momento e, sinceramente, estou muito emocionado.
1: Não trabalham para prémios, mas quando eles vêm, motiva para outros voos?
3: É muito bom, eu sinto muito confortável em receber abraços, em receber afetos, em receber o reconhecimento do trabalho feito. Com certeza que num percurso de 80 anos, quem não? Há lapsos, há situações que poderiam ter sido diferentes, mas há a perfeita consciência de tudo que temos feito, todos os meus antecessores chegando até ao meu lado, até este período, todos eles tiveram com certeza e de certeza absoluta a vontade de fazer o melhor pelo Asas ao serviço de Santa Maria. E só posso estar satisfeito, feliz e muito orgulhoso de estar aqui.
1: O Asas significa o dinamismo da sociedade numa área muito específica.
3: No mar, em várias áreas, o Asas estende-se por tudo. Aliás, o Asas estende-se quase pelo globo, através até mesmo à diáspora, aos pontos mais recônditos da Terra, o Asas está lá. Há sempre alguém que leva, quem um dia passou por aqui e experimentou ouvir o Asas e passar por Santa Maria, leva um pouco do Asas. E o Asas está lá. Portanto, é global e ao mesmo tempo é local, porque na parte das vertentes que tem, se é associação, se é cultural, se é desportiva, não podemos esquecer de maneira nenhuma, e por algum motivo, e desta forma aqui estou, não é? A nossa estação emissora, que 24 horas sobre 7 dias, 365 dias por ano, está ao serviço de toda a comunidade, de quem nos ouve e de quem tem essa réstia de Asas na sua memória e na sua história.
1: Município de Vila do Porto a reconhecer a importância do Clube Asas do Atlântico. O município de Vila do Porto promove hoje, pelas 18 horas, o encontro Pôr do Sol do Imigrante no Jardim Municipal. Na emenda, produtos típicos da ilha. A música está a cargo dos Folly Cantiga. Bárbara Chaves, presidente da Câmara Municipal de Vila do Porto, refere que este ano estão inscritos mais de 300 imigrantes. Um encontro que, diz a autarca, é importante de aproximação aos imigrantes que um dia tiveram de deixar a sua terra natal.
4: Outrora tiveram que procurar noutros destinos uma vida melhor. Gosto muito que eles venham cá, mas é importante que eles se integrem na comunidade onde estão e sejam reconhecidos pelo trabalho que fazem e são. Esta é uma altura em que os nossos marienses imigrados vêm à Ilha de Santa Maria. Já se vê muitos que vêm cá não só no mês de agosto ou não só durante 15 dias, mas já vêm por períodos mais alargados de tempo. E, portanto, este é o momento de o juntar todos naquele mesmo espaço. Termos ali um fim de tarde descontraído, sem formalidades, sem grandes discursos, sem grandes questões, e estarmos todos juntos ali a conviver uns com os outros, de forma a que todos eles também se sintam que esta continua a ser a sua terra. Este ano temos mais de 300 pessoas inscritas. É importante também dizer que há pessoas que, vivendo na mesma cidade, só se encontram naquele dia aqui em Santa Maria.
1: Os marienses, espalhados pelo mundo, são autênticos embaixadores da Ilha de Santa Maria noutros espaços geográficos.
4: Mantém as nossas tradições, mantém o nosso tudo o cerimonial dos impérios, mas não só, também a parte de folclore, a parte das indumentárias dos grupos folclóricos, os nossos cantares, a língua. Eu tenho dito também a muitos que é importante que os seus filhos, os seus netos continuem a falar português. Acontece em algumas situações, outras não, mas eu noto sempre que há um carinho muito grande e muito especial aqui à Ilha de Santa Maria e à terra.
1: Encontro Pôr do Sol do Imigrante, hoje, pelas 18 horas, no Jardim Municipal. Damos agora tempo ao tempo, quer isto dizer que vamos recuperar as informações que nos chegam do Instituto Português do Mar e da Atmosfera. Ficamos com a previsão meteorológica ainda para o dia de hoje e para as ilhas orientais dos Açores. Céu pouco nublado, aumentando a nubosidade para o fim do dia. Vento a oeste, fraco a bonançoso, 5 a 20 km/h, rodando para sudoeste a partir da noite. Mar encrespado, pequena vaga, ondas a oeste de 2 metros, diminuindo para 1 metro. Está assim concluído este espaço noticioso. Desejo-lhe uma ótima tarde.
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0: Boa tarde, são 17 horas.
1: Quem gosta de livros? Pois, todos gostamos. E quanto a ler? Pois é, mas agora vão ter uma pequena ajuda do Otário. Ou seja, eu mesmo. Terças e quintas, no Prazeres Interrompidos, vou falar-vos de livros, em apenas um minuto, aqui na Rádio Clube Asas do Atlântico. No episódio de hoje temos a participação especial de Flora Artiaga e vou falar-vos do livro 1984, de George Orwell, editora Livros do Brasil.
2: Aquele rosto do cartaz, a fitá-lo, a persegui-lo, para onde quer que ele fosse. E a legenda por baixo a lembrar, The Big Brother is Watching You. O diário que ele pretendia escrever seria o seu grito de liberdade. Molhou a caneta no tinteiro e escreveu. Ao futuro ou ao passado. Há um tempo em que o pensamento seja livre, em que os homens sejam diferentes uns dos outros. Há um tempo em que a verdade exista e o que for feito não possa ser desfeito. Da era da uniformidade, da era da solidão, da era do grande irmão. Eu vos saúdo. Era um homem morto, pensou. Agora que a caneta tinha falado, não havia como escapar. Aquele gesto era como uma certidão de óbito. Winston Smith sabia disso muito bem. Era só uma questão de tempo. O mais normal era as pessoas desaparecerem e serem apagadas dos registros. O sistema não permitia falhas e nunca se enganava. O partido controlava tudo, dos livros ao que é dito e até o que era pensado. A realidade e a verdade eram determinadas pela máquina partidária a cada momento. Mas não era só o agora. Pois quem controla o passado, dizia o partido de forma inequívoca, controla o futuro. Quem controla o presente, controla o passado. Mas era mais do que isso. O passado era pura e simplesmente destruído a cada instante. Nesse mundo distópico, até o amor é subversivo. Por isso, quando Júlia e ele se amam, sabem que estão a trair o sistema. E isso não pode acabar bem. No fim, só lhe resta um caminho. Que é render-se total e incondicionalmente. Por isso, a negação dá lugar à certeza, pois o resultado da soma de 2 mais 2 só tem uma resposta possível e óbvia. 5.
1: Este episódio teve a leitura e participação especial de Flora Artiaga, através das bibliotecas do Agrupamento Escolar Espamol de Lagoa. Boas leituras!
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0: Boa tarde. São 18 horas.
1: 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A italiana 100%. Ciao, minhas amigas e meus amigos da nossa Rádio Asas do Atlântico. Hoje começamos com a versão italiana dos votos pelo aniversário. O título é Tanti auguri a te. E por que temos esta canção do aniversário? Porque o dia 12 de agosto é o aniversário do meu programa Cuore Mediterraneo, que começou a ser transmitido no ar exatamente o dia 12 de agosto do 2013. Tanti auguri a te.

A segunda escolha de hoje é o meu hino, Fratelli d'Italia. Por quê? Porque o meu programa é Cuore Mediterraneo, sobre as canções da minha terra, a Itália.

generico, nessun dorm, che significa Ninga in Durma. È la famosa aria do ultimo atto d'opera Turandot, creata in 1926 por Giacomo Puccini. Aria referesse a proclamação da princesa Turandot, determinando che ninguém deve dormir. Todos passarão a noite tentando descobrir o nome do príncipe desconhecido. E quem é que canta? O grandíssimo Luciano Pavarotti ao vivo. A nossa, nessun dorme.

grandissima Cansao, nel blu dipinto di blu, no azul, pintato di azul, popolarmente conosciuta per volare. È una Cansao che si tornò a prima vincitrice do Grammy nel 1958. Foi a primeira, até hoje a única canção numa língua que não seja o inglês a conseguir tal efeito. É também uma das 7 canções em língua estrangeira a atingir o topo de Billboard Hot 100. Nel blu, dipinto di blu. Canta Domenico Modugno.

Oggi il nostro programma Cuore Mediterraneo è in due horas. Perché? Perché è un anniversario. Quero lembrare esattamente il lançamento no ar do programma che foi o dia 12 de agosto de 2013. E vou trasmettendo as canções mais, vamos a dizer, importantes na Itália, ou algumas também na minha vida privada. Essa é importantíssima na Itália. É Azzurro, canta Adriano Celentano.

agora uma canção, sim, que é famosa, mas por que vou transmitir? Porque eu adoro esta canção, seja pela música, seja pela cantora Fiorella Mannoia, mas sobretudo pela fala. Eu gosto muito das falas. O título é Que sia benedetta. Que significa? Que seja bendita. E que é que seja bendita? É a nossa vida, porque é sobre a vida. E a sério, a vida é importantíssima. Vamos tentar não desperdiçar a nossa vida com coisas inúteis. Che sia benedetta, canta Fiorella Mannoia.

Itália é muito famosa por muitas coisas, mas também é muito famosa por uma coisa em todo o mundo, que é o futebol. Porque já várias vezes foi campeã

quem é que eu sou? Eu sou a Daniela. A menina, já não sou menina, ma não importa. De qualquer maneira sou italiana, 100%. Eu faço a nossa curta hora semanal, que já mudou horário várias vezes. O que é que eu faço nesta curta hora? Porque são só 60 minutos. Eu conto histórias de todos os dias. Como é o título desta canção, de Riccardo Fogli, que é Storie di tutti i giorni.

Na nossa hora, eu tento sensibilizar todos os nossos, e são muitos, radioventes, sobre coisas que para mim são fundamentais. Como, por exemplo, a natureza, os animais, a igualdade, a luta, a vida. Mas, como o título desta canção, cantada pelo Eros Ramazzotti, que é Se Bastasse Una Canzone, che significa se una canção podia essere sufficiente, già o mundo seria melhor. Ma una canção non è sufficiente. Para un mundo melhor è necessaria ajuda de todos. Se bastasse una canzone.

agora um duo espetacular. Dois cantores totalmente diferentes, Luciano Pavarotti e Lucio Dalla, os dois infelizmente já falecidos há muitos anos, cantam ao vivo este espetacular Caruso.

0: Boa tarde, são 19 horas.
1: Outro grandíssimo cantautor, Lorenzo Cherubini, mais conhecido como Jovanotti, canta A Te, que significa para ti.

A primeira canção que eu transmiti no muito longe, 12 de agosto de 2013, foi Guarda che Luna, do Fred Buscaglione. Perché eu escolhi esta canção? Porque o dia 12 de agosto é também o aniversário da minha mãe, já falecida no 2008 com 82 anos. E ela adorava esta canção. E assim, para mim, foi dar a vida a um programa, de qualquer maneira, no mesmo dia, da minha mãe. E assim, Guarda che Luna, canta Fred Buscaglione.

Una canção que não é muito particular, não é uma canção especial. Mas talvez é, vamos dizer, a razão porque eu amo a música. Tente explicar. Na minha casa sempre eu ouvi música, sempre, sempre, sempre. A minha mãe tocava pianoforte, eu também aprendi a tocar, não gostava, sinceramente, mas não importa. E sempre nós tínhamos a rádio ou também discos a música, sempre. E a minha mãe gostava muito desta canção, que era do 1939. A minha mãe nasceu no 1926, assim talvez era uma canção que ela ouvia claramente quando tinha 13 anos. É o ritmo do Foxtrot e do Trio Lescano. Come eu disse, não è una grande canzone, ma io gustava perché apprendi a cantarla quando io era piccinina, piccinina, piccinina con ella. E è Mara Mao, perché sei morto.

Agora vou transmitir uma das melhores trilhas sonoras. Esta é muito, muito, muito particular, porque ganhou o mesmo filme muitos Oscars. Estamos falando da película La vita è bella. Foi lançado em 1997, tornou-se um grandíssimo sucesso de crítica e público, venceu o Grand Prix do Festival de Cannes em 1998, 9 prêmios David di Donatello na Itália, incluindo de miglior filme, e 3 Oscar na categoria de miglior filme estrangeiro, miglior ator per Alto Assau de Roberto Benigni e miglior trilha sonora para um filme drammatico. Tudo isto em 1999. E assim vamos ouvir La vita è bella, do grandissimo Piovani.

0: Outra grandíssima canção que eu adoro, seja pelo cantautor, que é Francesco De Gregori, seja pela fala, que é espetacular, pela música e pelo titolo, porque é muito verdadeiro este titolo. Che diz? Diz: la storia siamo noi. Vou traduzir exatamente neste ordem, que é: a história somos nós. Não é nós somos a história, é a história. Porque a história é muito mais importante de cada um. Porque a história é feita por cada um, todos juntos. E assim, la storia siamo noi. Canta Francesco De Gregori.
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Eu queria compreender, aprender, perceber a que serve a guerra, a cosa serve la guerra. Canta Edoardo Bennato.

Senza fine. Este é o título desta canção de Gino Paoli, muito famosa dos anos 60. Mas que significa? Sem fim. É mais ou menos o meu programa. Sem fim. Senza fine.

que é que eu posso dizer às minhas amigas, aos meus amigos que estão comigo e com a nossa Rádio Asas do Atlântico, hoje nestas duas horas de edição especial do programa Cuore Mediterrâneo, mas todos os outros dias estão com todos nós, que é que eu posso dizer? E já estamos ao fim das nossas duas horas. O que canta Luigi Tenco? Ciao, amore, ciao.

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0: Boa noite. São 20 horas.
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2: 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Temos um grande programa pela frente. Espero que gostem. Foi uma vez mais feito, criado, especialmente para quem gosta de ouvir boa rádio. Venha daí comigo.

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1: A Brenda Sauter também está aqui nos Reis do Rock e vem dizer olá.
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1: Os Feelies de Glenn Mercy e de Brenda Sauter, banda de New Jersey, formados em 1976, e eles tiveram influência diretamente no desenvolvimento do indie rock americano. Quem o afirma são os próprios R.E.M. Por sua vez, os Feelies foram influenciados pelos Beatles, os Velvet Underground e Lou Reed.

Bigger Than Us, dos White Lies, uma banda inglesa de rock alternativo, formados em 2007. A banda foi originalmente chamada The Fear of Flying. Os seus membros são Harry McVeigh, Charles Cave, Jack Lawrence Brown e, ao vivo, junto ainda, Tommy Bowen. Vem do post-punk revival do indie rock e do chamado também rock alternativo de Londres, de Inglaterra, para os reis de hoje.

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A sua abordagem lírica, influenciada por Dylan e Springsteen, encontra Tom Petty e Sonic Youth musicalmente para uma abordagem de sintetizadores e guitarras encharcadas de raízes para o rock and roll americano. Eles não apenas se inspiraram em artistas como Bruce, Talk Talk e a banda moderna favorita de grande do Ciel, Wilco, War on Drugs. Vale a pena ouvir.

Esta é uma banda com a chancela da 4AD, uma das editoras mais credenciadas da música alternativa no mundo. Future Island, banda americana de synth-pop. Os membros da banda vieram de origens musicais e sensibilidades muito diferentes. Sam Herring cresceu a tocar hip-hop, Gary Tolmers gostava de punk rock e heavy metal, e William Cashion gostava de indie rock, grunge e krautrock. Future Island.

The National nos Reis de hoje, mais uma banda americana que vem de Cincinnati, do Ohio, liderada pelo carismático Matt Berninger. Os The National lançaram 10 álbuns de estúdio, 6 álbuns ao vivo e 2 extended plays desde a sua estreia em 1990.

0: 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Chegam de Londres alternativos, art rockers, indie rock, electronic, dance punk e kraut rock. Desde 2009 até à atualidade, a banda toca principalmente música instrumental. Will Goose disse que cantar nunca vai funcionar.
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encerramos o Reis do Rock de hoje. Na próxima semana, estamos de volta para lhe oferecer mais curiosidades acerca do mundo do rock e das melhores bandas do planeta. Cheers, mates. See ya.

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0: Boa noite. São 22 horas.
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